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1: O sentido das palavras, um olhar mais positivo sobre a vida. Elogiar é necessário, mas apenas quando for um elogio sincero, a respeito de um resultado realmente positivo. Não elogie os seus filhos apenas para fazer com que eles se sintam bem, mesmo depois de terem falhado. Quando o seu filho estiver a esforçar-se e mesmo assim não conseguir avançar, procure ajudá-lo a descobrir a dificuldade e a superá-la, em vez de tentar motivá-lo com elogios. Além disso, prefira elogiar as suas ações e não as suas habilidades. Lembre-se que a infância é uma fase de exploração e o seu filho precisa conhecer tanto os aspectos bons quanto os aspectos menos bons da vida, de forma natural, conforme essas situações se apresentarem num ambiente familiar. Pense nisto e seja feliz.
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6: São 2 horas. Boa noite. 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
1: Três horas. Boa noite.

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5: São 4 horas. Boa noite. 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
1: Estamos em terras de devoção mariana. Atrás, a Igreja Matriz, dedicada à Nossa Senhora da Assunção. Mas o ícone maior destas terras transformaram-nas em terras da Senhora do Campo. No ano em que se comemoram 500 anos da transformação da paróquia de Santa Maria de Lamas em Comenda da Ordem de Cristo de Santa Maria de Lamas, convidamo-os a acompanharem-nos nesta visita a uma das 67 povoações do Conselho de Macedo Cavaleiros. Venham connosco. Estamos na Fonte de São Brás. As fontes, locais de encanto, locais de encontros, locais de mistérios e também locais de lendas. E por falar em lendas, todas as terras têm a sua. Desde tempos imemoriais, que as populações quiseram justificar a existência da sua aldeia com determinado nome. Ora bem, esta aldeia, que até 2003 foi conhecida como Lamas de Pudense, dizem os antigos que, no tempo das cruzadas, terá aportado aqui um cavaleiro francês, um nobre francês de seu nome Dom Pudense, que terá tomado conta de todo este território, dando inclusive, segundo a lenda, o nome à aldeia vizinha de Pudense, e terá, em determinada altura, junto do seu séquito, um dos seus criados, um dos seus servos prediletos, ao qual terá oferecido estas terras, à qual, diz a lenda, chamariam a Lama de Dom Pudense. Ora, pergunta-se sempre, no meio das lendas, em que há uma mistura, uma simbiose entre o factual e o imaginário popular, terá sido mesmo assim? Pois Lamas, quando pensamos no atual nome de Lamas, pensamos que há muitas outras lamas por aí. Se pensarmos apenas no distrito de Bragança, temos lamas de Orleão, temos lamas de Cavalo, temos Val de Lamas, mas se extravasarmos para lá das fronteiras, temos, por exemplo, Lamas de Ouro e muitas outras terras que têm origem no radical Lama. No próprio Conselho de Macedo Cavaleiros temos Lama Longa. Ora bem, o que é que eram as lamas, de facto? E porquê é que um território era designado por lamas? Ora, uma lama não era mais que um local propício à pastagem, um local onde existia água. Ora, Lamas é claramente um hidrotopónimo, dizem-nos os entendidos, que terá surgido a partir do vocábulo latino lamam. Só que esse era um vocábulo que praticamente não existia. Ora, Lamas terá surgido, sim, com origem, provavelmente, numa qualquer outra povoação aqui ao lado, que designavam este local como local de pasto, local para pastagem. Porque, historicamente, inclusive, há locais, como nas Astúrias, onde são chamadas lhamas, ou na Galiza, onde também são chamadas lamas, e proliferam imensas povoações com esse nome, que seriam, inclusive, locais agrícolas, onde, eventualmente, existiriam até linhares que precisavam de ser regados. Portanto, a origem, a justificação para o nome de lamas, tem a ver com um vocabulário agrícola. Esta era a zona de pasto, como ainda hoje é, e muito produtiva. Ora bem, quando se fala na existência de outra povoação, a primeira referência que nós temos, de facto, à existência de uma terra chamada Lamas, não Lamas de Pudense, porque Lamas de Pudense só nos surge no século XVI, é precisamente em meados do século XIII, em 1258. O que é fantástico, ao lermos esse documento, é que existia uma outra aldeia que fazia parte da jurisdição da paróquia de Santa Maria de Lamas. Estamos a falar de Castrelos. Ora, Castrelos, que ainda hoje subsiste no cadastro toponímico da freguesia como Cristelos, uma corrupção do nome original, tal como Castrelos, uma corrupção do original nome Castrelos. Ora, Castrelos é um castro pequeno. Ora, onde há castros, vindo da palavra romana castrum, castelo ou local fortificado, existiria na saída sul da povoação uma outra aldeia com o nome Castrelos, que pelo menos durou até ao século XVI, que poderá ter sido o que deu origem à posterior povoação de Lamas num local muito mais ameno. E Castrelos traz-nos algo mais. pois ainda em meados do século XVIII existia a devoção em Lamas a Santo André. Santo André, que tem reminiscências precisamente ao lado de Cristelos, na Eira de Santo André, como ainda hoje é conhecida. E Santo André leva-nos a um outro campo. Lamas fez parte dos Caminhos de Santiago, mas isso vamos explicar já a seguir. Venham connosco até à Capela de São Sebastião. Estamos ao lado de caminhos ancestrais, caminhos de peregrinação, ao lado da Capela de São Sebastião, um exemplar, presumivelmente, do século XVII, que haveria de ser reformulado já nos anos 80 do século XX, dando-lhe uma configuração que a destitui do caráter inicial que poderíamos apreciar. E porquê São Sebastião, depois de falarmos em Santo André? Ora, a peregrinação a Santiago é marcada pelas devoções paralelas dos caminhos. Ora, duas delas estão nas extremidades da povoação. Falávamos na Capela de Santo André, na extremidade sul, e temos a Capela de São Sebastião na extremidade norte, ambas à beira dos caminhos antigos de peregrinação que seguiam até à freguesia vizinha de Crujas, cujo orago é precisamente Santiago. E porquê Santo André e porquê São Sebastião? Ora, Santo André é apóstolo, irmão de Pedro, era companheiro e também sócio na pesca, se é que se pode assim chamar, de São Tiago. Daí, muitos dos caminhos terem capelas de devoção a Santo André, que era o que acontecia na saída sul da povoação de Lamas. São Sebastião é uma das devoções mais importantes à beira dos caminhos de Santiago. É muito raro vermos capelas de São Sebastião no alto dos montes, tal como veremos a seguir a Capela da Senhora do Campo. Ora, as capelas à beira dos caminhos eram formas de pagamentos de promessas, muitas vezes associadas às doenças que em época medieval mais assolavam a população, particularmente a peste e a lepra. Ora, São Sebastião é um dos santos protetores da peste. E porquê? Na altura em que, depois do seu martírio, que a sua iconografia apresenta-se-nos com o santo atado a um tronco e cravado de flechas, na altura em que os seus restos mortais foram transladados de uma cidade para outra, a peste aí simplesmente terminou. Ora, a população achou que São Sebastião era um dos protetores da peste, à semelhança também do que acontece com São Roque ou com Santo Antão. A Igreja aproveitou essa devoção popular para fazer uma comparação entre as flechas de São Sebastião e as flechas divinas de castigo para a peste. Ora, as pessoas que faziam as peregrinações queriam a cura e, como pagamento, muitas vezes criavam capelas ou invocações em honra a São Sebastião. Estamos, precisamente, numa dessas capelas que seguramente terá surgido no âmbito dos Caminhos de Santiago e que nos conduziu a outras devoções numa terra, como dito, cuja devoção principal é a Santa Maria, Nossa Senhora. Continuamos em terras de Santa Maria. Estamos, neste momento, no interior da igreja dedicada a Nossa Senhora da Assunção. Depois de peregrinações, de falarmos nos santos e nas devoções paralelas, vamos agora centrar-nos um pouco na história de Lamas. Ora bem, como já dito anteriormente, Lamas está a caminho dos 8 séculos de história. 8 séculos que nos dão imensas personagens, personalidades, imensos factos. Ora bem, Lamas aparece-nos pela primeira vez mencionado em 1258. E o que há que relevar dessa informação? Primeiro, o primeiro lamacense alguma vez registado, de seu nome, em latim, Durandus Petri, ou seja, Durando Pires. Há que fixar esse nome para a história de Lamas, porque é, de facto, o primeiro nome que nos surge mencionado. Mas Lamas também nos dá uma outra visão sobre esses tempos conturbados ainda de um início de nacionalidade, nos primeiros reinados, estamos a falar de Dom Afonso III. Ora, contrariamente àquilo que nos é veiculado pela história que aprendemos na escola, este território era um território à parte, se é que podemos chamar-lhe uma espécie de condado à parte. Isto porquê? Porque os reis do início da nossa nacionalidade, até pelo menos Dom Afonso III, praticamente não tinham poder nesta região. Quem de facto tinha o poder eram os senhores da nobreza regional, particularmente a estirpe dos Bragançãos. E ora, é precisamente um Braganção que está umbilicalmente ligado à história de Lamas, porque de facto Lamas não era propriedade régia, isto é, Lamas não era reguengo. Lamas era uma terra que pertencia a um senhor com o nome Nuno Martins de Chassim. E qual é a particularidade dessa pessoa? Era um macedense. Era um macedense que foi uma das figuras mais proeminentes na história medieval portuguesa, particularmente no reinado de Dom Afonso III e de Dom Dinis. Ora, com Dom Afonso III chegou a ser o meirinho-mor do reino, isto é, o polícia-geral do reino, a pessoa que efetivamente mandava. Mas para lá disso, foi também o educador, o aio do grande rei medieval, Dom Dinis. E quando Dom Dinis chega ao trono, transforma-o logo na figura maior da corte, mordomo-mor. Ora, tivemos um macedense da estirpe dos Bragançãos, cuja honra era em Chassim, daí Dom Nuno Martins de Chassim, que era, de facto, o proprietário, o dono dos direitos de Lamas, e provavelmente terá sido um dos seus antecedentes, isto é, ou o pai ou o avô, efetivamente a pessoa que terá fundado Lamas, daí eles serem os proprietários. Mas havia também um outro ou uma outra instituição que realmente mandava nos destinos de Lamas e que mandou nos destinos de Lamas durante 3 séculos, o mosteiro beneditino de Castro de Avelãs. Ora, os cluniacenses, assim chamados, porque seguiam a regra de Cluny, eram de facto os donos efetivos de Lamas e foram os donos de Lamas até pelo menos ao século XVI, quando Lamas, numa conjuntura de criação da Diocese de Miranda, em 1545, os monges de Castro de Avelãs e o mosteiro de Castro de Avelãs perde o poder que tinha em toda a região. Ora, esta terra não existiria, com toda a probabilidade de hoje, sem todo o empenho que os monges tiveram. Aliás, em toda a documentação medieval, eles vêm mencionados como sendo proprietários de imensos casais em Lamas. E não só, tinham os direitos do padroado da Igreja. Lamas aparece-nos ao longo da Idade Média, imensas vezes, pela nomeação de párocos, que eram párocos nomeados precisamente pelo abade de Castro de Avelãs e depois, obviamente, aprovado pelo arcebispo de Braga, que até precisamente a meados do século XVI detinha a superioridade espiritual em toda esta região. Ora, Lamas segue, por isso, um caminho ligado aos beneditinos. Por isso, hoje, em Lamas, toda a gente sabe o que são as sortes. Toda a gente pensa o que serão as sortes. Há também mais uma lenda associada, que terá sido um senhor rico, que terá deixado uma grande propriedade para a população de Lamas. Ora bem, a realidade é que as sortes ficam num sítio cujo topónimo é a Queitada. Ora, Queitada, que nada tem a ver com coitadismo ou com coitadinha. Queitada é mais uma deturpação de coutada. Ora, coutada eram as terras, os coutos ligados às ordens eclesiásticas, às ordens religiosas. Portanto, as sortes, quando surgem, terá sido seguramente depois do século XVI, em propriedades que antes eram dos beneditinos e que lhes foram retiradas a partir do momento em que foi criada a Diocese de Miranda. Ora, mas Lamas tem muito mais do que esses personagens importantes dessa fase em que há uma afirmação do poder régio. Estamos no ano em que Lamas cumpre os 500 anos, 5 séculos de transformação de uma simples paróquia em Comenda da Ordem de Cristo. A Comenda da Ordem de Cristo de Santa Maria de Lamas. Ora, Para uma paróquia ser elevada à comenda da Ordem de Cristo, essa paróquia tinha que ter algum poder. Nesse mesmo ano foram criadas mais algumas no distrito de Bragança, inclusive é duas também no Conselho de Macedo de Cavaleiros. Ora, quando estamos a falar numa comenda da Ordem de Cristo, estamos também a falar de uma passagem de donatários da terra e daí também a pressão da própria diocese para que os monges beneditinos daqui tenham saído, e a partir de 1520, Lamas passa a ser propriedade com direitos de pessoas ligadas essencialmente a Dom Manuel I, que quis precisamente beneficiar todos aqueles que ao serviço do rei iam para conquistas, nomeadamente em África, e que recebiam os rendimentos de uma igreja ou de uma paróquia. Não era qualquer paróquia que era elevada à comenda da Ordem de Cristo. Ora bem, Lamas, e estamos a falar em pleno século XVI, surge-nos a primeira anotação relativamente à população de Lamas. No numeramento de 1530, pouco depois de ter sido elevada à comenda da Ordem de Cristo, aparece-nos com cerca de 135 habitantes. O que é importante, não sendo a povoação mais populosa da região, o que é um facto é que quando nos aparecem novamente censos, já em pleno século XVIII, Lamas já tinha duplicado a sua população. Ora, quando uma povoação duplica o seu tecido populacional, é sinal de grandeza, é sinal de dinamismo. Ora, é precisamente nessa época que nos surge este edifício religioso, que apesar de ter uma data de finais do século XVIII, na frontaria, essa data corresponderá sim a obras de remodelação, nomeadamente no altar-mor, claramente com características barrocas. Ora, este templo, e porquê é que se pode dizer que este templo já existiria no século XVII? Porque pelas visitações à Igreja de Hidroso, já no século XVII, 1684, nos é dito que na Igreja de Hidroso teria de ter um lavatório de sacristia igual ao da Igreja de Lamas. Portanto, estamos num edifício, à semelhança da grande maioria dos edifícios religiosos do concelho, do estilo barroco. A grande maioria deles são do século XVIII. Este, apesar de ter uma data na frontaria, como dito, do século XVIII, estamos num templo, sim, construído, que já existiria no século XVII. E que, para lá de tudo, tem uma característica única que só se encontra em mais outro templo do Conselho de Macedo de Cavaleiros, e muito pouco em Bragança. Este, juntamente com a Igreja Matriz de Val de Prados, são os únicos templos cuja entrada não está virada para Poente, que é o normal. Esta entrada está virada para Sul, se é que se pode chamar. E porquê esta e a Igreja de Val de Prados, as duas viradas para Sul, única e exclusivamente por um motivo, porque não havia espaço para as virar para Poente. E, aliás, neste caso muito particular, a igreja nunca poderia estar virada em direção à elevação que temos aqui ao lado do Monte do Facho, onde se encontra a Senhora do Campo.

Estamos num sítio mítico. Esta é o que dá o nome a estas terras, as terras da Senhora do Campo. Sítio mítico por ser um local de devoção. Falou-se no início que estamos em terras de Santa Maria, terras de devoção mariana. Esta é, com toda a probabilidade, a capela, o edifício religioso mais antigo de todo o Conselho de Macedo Cavaleiros. Convido-vos a entrarem connosco.

Estamos, de facto, num edifício religioso único. Estamos no único templo de três naves do Conselho de Macedo de Cavaleiros. E, como dito, provavelmente o templo mais antigo de todo o Conselho. Não é possível hoje especificar qual terá sido efetivamente a data em que este templo, com uma configuração distinta, terá sido construído. Quando olhamos para a sua configuração, como dito, três naves, vemos claramente que temos aqui uma arquitetura muito diferente daquilo que é vulgar neste território. Vale a pena a visita a este santuário para não só pela devoção, mas também por todas as características arquitetónicas de arquitetura religiosa que nós temos neste local. Aqui temos os resquícios claros da presença já falada dos beneditinos por estas terras. Como dito anteriormente, os beneditinos permaneceram por aqui três séculos. Os beneditinos que provinham do mosteiro de Castro de Avelãs, aqui muito perto, à saída de Bragança. Toda esta arquitetura em que o tijolo é utilizado nas arcadas é uma arquitetura com um estilo mudéjar, algo importado do outro lado do território. Pois era isso mesmo que nos dizia uma das primeiras referências a este santuário na magnífica e monumental obra do Frei Agostinho de Santa Maria, quando escreveu o seu Santuário Mariano. Referia ele que, na altura, diziam as pessoas daqui, isto estamos a falar do início do século XVIII, que este templo teria sido construído há 300 ou 400 anos. E a partir daí veio, obviamente, a lenda. E a lenda de um anjo que terá ajudado a construir este edifício. E outras lendas se lhe associaram, como o recurso a bois bravos que traziam as pedras até aqui, a este sacro monte, para ser feito este edifício de características, de facto, únicas neste concelho e no próprio distrito. Quando olhamos para o interior e para a capela-mor, verificamos no seu topo, precisamente, a sua abóboda em ladrilho, coisa perfeitamente invulgar neste território. Dizia-nos Frei Agostinho de Santa Maria que teria sido, segundo as palavras dele, um santo varão espanhol proveniente da Biscaia que teria trazido a planta deste templo e que teria dado a beleza do local onde ele se implanta, construído as suas expensas o templo. Obviamente que isso não passará de uma lenda, como lenda também é aquela que falavam relativamente às imagens que temos no retábulo do altar-mor, que diziam que esta capela foi mandada construir por três marinheiros provenientes de Lamas, que numa altura de aperto, estavam eles a afogar-se, recorreram precisamente a Nossa Senhora e terão feito este templo. Ora bem, as lendas valem o que valem. Já foi falado anteriormente que as lendas são um produto do imaginário popular, são um produto de uma conjugação de factos com toda aquela necessidade que temos para justificar a existência de um sítio. Ora bem, não podemos afirmar se esta capela, de facto, é do século XIV ou XV. O que se sabe, por prospeções arqueológicas aqui feitas, é que existiu uma anterior capela. E há referências, de facto, uma anterior capela aqui, a Santa Bárbara. Ao falar, na altura, com a pessoa mais idosa de Lamas, entretanto já falecida, na altura com 95 anos, transmitiu informações importantíssimas para este local. E, de facto, existiu aqui uma capela de Santa Bárbara na reta, à entrada, antes da cruz, onde se procede, ainda hoje, ao encontro, no dia da celebração, por norma, a 25 de março, da Nossa Senhora do Campo, existiu, de facto, aqui uma capela, mas outra existiu onde esta haveria de se erguer. O que podemos dizer, em termos cronológicos, relativamente a esta capela, é que na pedra, antes dos degraus de subida para o altar-mor, antes de obras que terão aqui sido feitas nos anos 60, 70, estava uma data gravada que hoje desapareceu e, pelas fotografias que subsistem, a data que ali estava era do século XVII, mais concretamente 1633. A prova que nós temos é que este edifício, no início do século XVII, já existiria. A primeira referência documental que de facto existe é também do século XVII, 1649, quando é dada a carta de ermitão perpétuo, porque aqui havia um ermitão em permanência,
Uma carta datada de 1649 a um habitante de uma aldeia aqui próxima, Hidroso, e já vimos anteriormente a ligação que parece haver entre Hidroso e Lamas, a propósito das igrejas matrizes. Esse é de facto o documento mais antigo. No entanto, a configuração deste edifício leva-nos a considerar que será anterior ao século XVII e, com toda a probabilidade, Frei Agostinho de Santa Maria teria razão quando dizia que, no início desse século, do século XVII, no início do século XVIII, queria eu dizer, que teria 300 ou 400 anos este edifício. Muitas lendas lhe estão associadas, muitos mitos também lhe estão associados. Ainda há pouco ouvíamos o som do sino que dizem os habitantes e as pessoas mais antigas que afastava as trovoadas. E, de facto, há muitas histórias aqui relacionadas com a Senhora do Campo e com esta devoção mariana a esta senhora, que a transformam a ela, mas também a dois outros santos que aqui acompanham, Santa Bárbara e São Brás, que protegem toda esta povoação e as redondezas das trovoadas. Ora, essa proteção que era dada pela senhora era paga inúmeras vezes em promessas. Não há muitos anos, estamos a falar há 30, 40 anos, ainda as pessoas vinham à procissão carregadas com sacos de cereal como pagamento de promessas à senhora. Inclusive, traziam as juntas de bois na própria procissão. Há histórias ainda mais antigas que nos relatam a vinda de rebanhos na procissão como pagamento de promessas. E depois, todos aqueles milagres que nos dizem terem acontecido, como a história de uma cabritinha que terá subido para o andor da senhora, como uma história de uma promessa de um habitante de Lamas que, estando uma coelha pronta para parir, prometeu um coelho à senhora e terá nascido só um. Ora, dizem-nos os mais antigos aqui que o senhor em causa terá dito para a senhora: pois só me deste um, agora já não no mamas. E o que a senhora fez, pelos vistos, tê-lo-á castigado, e morreu a mãe, e terá morrido também a única cria que a mãe teve. Este é, de facto, um local de devoção, um local único, um local que, quando olhamos para o seu retábulo do altar-mor, verificamos o seu estilo claramente maneirista, o que contraria tudo aquilo, ou a grande maioria dos templos que nós temos na região, que são de estilo barroco. A data que era falada há pouco, 1633, deverá ter correspondido precisamente à data em que terá sido feito o retábulo mor. Portanto, este retábulo, que será de inícios do século XVII, mostra-nos claramente um estilo de arte diferente de todo aquele que temos na grande maioria do concelho, que é maioritariamente de talha dourada barroca.

Uma terra de muitos séculos. O empreendedorismo, as associações deram uma nova vida à antiga reitoria de Lamas, à antiga comenda da Ordem de Cristo. Uma delas e uma das de maior destaque é a centenária Banda 25 de Março, assim chamada em homenagem precisamente à grande Santa da Terra, Nossa Senhora do Campo, que se celebra a 25 de Março. Ora, a banda, que ainda hoje continua em atividade, tem cerca de 50 elementos. Muitas pessoas de Lamas passaram pela banda. E meia centena de elementos, que inclui jovens e que inclui pessoas que vão até aos 50 e poucos anos, mas há pessoas mais velhas. Esse empreendedorismo desta terra, que terá surgido precisamente de uma zona de pastos, como ainda hoje é possível ver-se, teve também o seu tecido agrícola alterado. Numa altura em que apenas aqui praticamente se produzia castanha, o vinho e o pão, como já dito, as alterações climatéricas proporcionaram um clima mais mediterrânico e, para lá de outras produções, desde 2018, que um conjunto de jovens empreendedores, 18 jovens de Lamas, se juntaram para criarem a Associação dos Produtores de Cerejas de Lamas. Uma associação que produz uma quantidade enormíssima de cereja, que é distribuída, que é vendida, e em relação à qual também já surgiu a própria Feira da Cereja de Lamas, que dá um dinamismo completamente distinto a esta terra com 8 séculos de história, cheia de património, cheia de figuras, cheia de personalidades. Mas não é só o tecido associativo, é também o tecido empresarial que demonstra o empreendedorismo das gentes de Lamas. Vamos conhecer algum desse tecido empresarial.

0: Terras de empreendedores inevitavelmente ligados às atividades agrícolas e pecuárias. Um destaque para um jovem empreendedor, 25 anos, Tozé Vilafranca, que não há muito tempo iniciou um projeto de produção de queijo artesanal com a particularidade de o leite ser todo proveniente de rebanhos de ovelhas que já vêm do seu avô. Lamas também tem o seu queijo artesanal, não obstante o seu nome ser queijo Bornes. Mas, por falarmos em pecuária e agricultura, lembramos-nos da gastronomia transmontana. E Lamas e a gastronomia transmontana são inseparáveis do restaurante Panorama. Há mais de 4 décadas, ligado à restauração, num ponto fulcral, perto do antigo IP4, da antiga Nacional 15, hoje faculta-nos as iguarias transmontanas, desde os enchidos à alheira, a linguiça ou a posta à mirandesa. 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Mas nem só de gastronomia, agricultura e pecuária vive o empreendedorismo de Lamas. Outras atividades vão empurrando os jovens. Desde 2004 que um jovem lamacense tomou em mãos um projeto inovador na área da engenharia e da arquitetura, dando seguimento à sua formação. De Lamas também surgem empreendedores em áreas tão distintas como esta, muito bem representada pela Topoléu. Em pleno Geoparque Terras de Cavaleiros, estamos em Terras da Senhora do Campo. Terras com história, património, com gente, com tradições, com empreendedores e com figuras. Este é o primeiro A Bonda de um Cibinho e o Azibo aqui tão perto.
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2: 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Uma pessoa vai pela rua e vê máscaras no chão, vai ao cabeleireiro e há cabelos no chão, leva o carro à oficina e vejo óleo e ferramentas no chão.
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3: Lá no bairro da Graça, a polícia não quer fumo, nem vão nas cantigas de Santo António. Mas elas vão ver se pega ao fumo dar outro rumo.

0: rosa apaga o fogareiro que vem aí a bófia.
1: Ora, boa tarde.
0: Era boa. Era, até o senhor chegar.
1: Eu já avisei as senhoras de que não podem estar a assar sardinhas na via pública. A próxima vez que eu por aqui passar, se a cena se repetir, as senhoras serão todas multadas e o fogareiro apreendido. Fora o resto.
2: O fogareiro também? Queres dizer, lá na esquadra também gostam de sardinhas assadas, é?
1: Mal. Respeitinho pela autoridade, está bem?
0: Ai, o senhor Bófia, com essa barrigona e esse bigode. Tem mesmo autoridade, sim, senhor.
1: Bom, e acabem com essa história do Bófia ou terei que tomar medidas?
2: Ah, sim. Vem-nos tirar medidas, é? Quer oferecer-nos uns vestidinhos novos, senhor Bófia, quer?
1: Eu tomo medidas, mas é pela vossa falta de respeito e ofensas à autoridade. Entenderam?
0: Mal. Mas se o senhor Bófia não quer que a gente lhe chame Bófia, o que é que a gente lhe vai chamar, hã?
2: Ah, prefere que lhe chamemos Chui.
1: Nada disso. Ou vão as duas presas. Chamem-me polícia, agente ou guarda, por exemplo.
0: Ai, pode ficar descansado, sou polícia, agente ou guarda, por exemplo. Juramos que nunca mais lhe chamamos Chui.
2: Nem Bófia.
1: E já sabe, para a próxima, se estiverem na via pública com o fogareiro aceso, são multadas e vão dentro, para lá ficarem toda a noite.
0: O quê? Vamos lá dormir, vamos. Têm por lá alguma marquise assim parecida com a do Cristiano Ronaldo, têm?
3: Mais algum tempo passou, quase até um mês inteiro, e o senhor guarda voltou à caça do fogareiro.
1: O quê? Então, apesar de todos os meus avisos, a situação piorou. Agora os fogareiros ainda são mais e o bairro da Graça está cheio de fumo a todo o comprimento e largura.
2: Calma aí, senhor polícia, agente ou guarda, por exemplo. Isto são os preparativos para o Santo António.
0: Ah, então sou polícia, agente ou guarda. Não tem nada de santo, não.
2: Além disso, faça favor de verificar que a situação agora já não é a mesma, porque já é outra.
0: Pois está claro. Se quiserem, até podem mandar vir uma comissão de inquérito para analisar isto e fazer um relatório.
2: Isso. A ver se a gente se rala.
1: Mal. Então, mas não brinquem comigo, está bem?
2: Calma. E, senhor polícia, agente ou guarda, por exemplo, é que agora isto aqui já não é o bairro da Graça, porque perdeu a graça toda.
0: Ah, pois é. Como pode ler ali no letreiro novo que está pendurado à entrada, onde estava o outro que dizia Bairro da Graça.
2: Leia.
1: Cimenteira da Desgraça.
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0: Quando a família se reúne para decidir as férias, há pormenores e pormenores.
13: Agora, pormenores. Porquê é que os menores nunca têm direito a decidir nada? Se calhar por isso é que os mais pequenos não querem entrar para o governo. nem bloco.
2: Oh pai, com quanto é que eu posso contar para o meu guarda-roupa?
13: Guarda-roupa? Oh mana, mas tu estás convencida de que és da rainha de Inglaterra ou quê?
14: Cala-te, Zezinho. Olha, filha, tu não sabes que o país está em crise, não? Este ano vais ter que te contentar com o quê do ano passado?
2: Do ano passado, pai? Do ano passado já me basta ter que continuar a levar com o bicho que ninguém vê, mas que toda a gente sente.
13: Pois é, tu nem os namorados guardas de um ano para o outro. Calculo como te deve ser difícil seres obrigado a aturar este bicho que já vem do ano passado.
0: Zezinho, aguenta lá os teus apartes durante um bocadinho, tá bem? Porque o pai precisa de ver o que é preciso para as férias, que é para ele fazer as contas dele, tá bem?
14: Oh mulher, as contas estão feitas e mais que feitas. Será que tu não ouves rádio nem vês televisão? Será que tu não sabes o que é que se passa?
0: Onde? No Benfica?
14: No país, mulher. A situação em que estamos, causada pelo convite do Covid, temos que cortar, mulher.
2: Ah, mal. Ah, isto não me está a cheirar nada bem.
13: Oh, mana, agora não fui eu.
2: Bom, o que me está a cheirar agora é que não vamos ter férias nenhumas, é o que é.
14: Calma, calma. Também não é preciso ser assim tão alarmista e pessimista, porque a situação é péssima, mas não é má. Vamos fazer férias, pois. Só que não podem ser iguais às do ano passado, por causa da pandemia que nos arrebentou com a economia. Temos que pensar numas férias dentro das atuais possibilidades e sem despesas supérfluas, não é?
2: O quê? O quê? Mas nem aquele biquíni que eu queria?
13: Aí está aquilo a que se pode chamar de supérfluo. O biquíni custa 100 euros. E iríamos ficar 100 euros.
2: E depois?
13: Depois aquilo, nem o supérfluo te tapa. Aquilo nem se vê e vê-se tudo.
9: Assim, assim, assim. E tu também podes dizer adeus à trotinete.
0: Silêncio! Eu preciso de saber como é que vai ser, para saber como é que será. Então, homem, como é que são as férias afinal? Hã?
14: Eu estava à espera que alguém tivesse uma ideia. Porque com tantas ameaças de cortes, eu, sinceramente, não estou a ver nenhum sítio para onde a gente possa ir.
13: Posso falar?
0: Se tens alguma ideia, podes.
13: Vamos passar as férias com o pessoal do Bloco de Esquerda.
0: Com o pessoal do Bloco de Esquerda?
13: Sim, sim. Então não sabem que aquela malta diz que não aceita cortes?
2: Boa, boa. Para mim podem ser 2 milhões. Um par de milhões? Um par de milhões.
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3: As últimas de hoje são com as tias à hora do chá.
0: Olá, Rica. Ontem à noite, enquanto estava a fazer o jantar, o meu filho chegou ao pé de mim e disse-me: Mãezinha, um dia quando eu trabalhar, quero-te ajudar com a comida e com as despesas da casa. Ai, querida, até me vieram as lágrimas aos olhos com tanta ternura.
2: Não é caso para menos, Rica. Que idade tem o seu filho?
0: Vai fazer 38 aninhos, Rica. Oh, está um calmeirão. Ai, Rica, conte-me tudo, tudo sobre aquele empresário que acabou de conhecer.
2: Ai, querida, só gostava de saber se existe algum homem que convide uma mulher para sair sem ser com o objetivo de a levar para a cama.
0: Ai, olha, eu conheço pelo menos um, Rica.
2: Quem é, querida?
0: O meu marido.
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3: Ai, tão boa, tão boa.
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2: Lá no bairro da Graça, a polícia não quer fumo, nem vão nas cantigas de Santo António. Mas elas vão ver se pega ao fumo dar outro rumo.

0: rosa apaga o fogareiro que vem aí a bófia.
1: Ora, boa tarde.
0: Era boa. Era, até o senhor chegar.
1: Eu já avisei as senhoras de que não podem estar a assar sardinhas na via pública. A próxima vez que eu por aqui passar, se a cena se repetir, as senhoras serão todas multadas e o fogareiro apreendido. Fora o resto.
2: O fogareiro também? Quer dizer, lá na esquadra também gostam de sardinhas assadas, é?
1: Mal. Respeitinho pela autoridade, está bem?
0: Ai, o senhor Bófia, com essa barrigona e esse bigode. Tem mesmo autoridade, sim, senhora.
1: Bom, e acabem com essa história do Bófia ou terei que tomar medidas?
2: Ah, sim. Vem-nos tirar medidas, é? Quer oferecer-nos uns vestidinhos novos, senhor Bófia, quer?
1: Eu tomo medidas, mas é pela vossa falta de respeito e ofensas à autoridade. Entenderam?
0: Mal. Mas se o senhor Bófia não quer que a gente lhe chame Bófia, o que é que a gente lhe vai chamar, hã?
2: Ah, prefere que lhe chamemos Chui.
1: Nada disso. Ou vão as duas presas. Chamem polícia, agente ou guarda, por exemplo.
0: Ai, pode ficar descansado, sou polícia, agente ou guarda, por exemplo. Juramos que nunca mais lhe chamamos Chui.
2: Nem Bófia.
1: E já sabe, para a próxima, se tiverem na via pública com o fogareiro aceso, são multadas e vão dentro, para lá ficarem toda a noite.
0: O quê? Vamos lá dormir, vamos. Têm por lá alguma marquise assim parecida com a do Cristiano Ronaldo, têm?
3: Mais algum tempo passou, quase até um mês inteiro, e o senhor guarda voltou à caça do fogareiro.
1: O quê? Então, apesar de todos os meus avisos, a situação piorou. Agora os fogareiros ainda são mais e o bairro da Graça está cheio de fumo a todo o comprimento e largura.
2: Calma aí, senhor polícia, agente ou guarda, por exemplo. Isto são os preparativos para o Santo António.
0: Então sou polícia, agente ou guarda. Não tem nada de santo, não.
2: Além disso, faça favor de verificar que a situação agora já não é a mesma, porque já é outra.
0: Pois está claro. Se quiserem, até podem mandar vir uma comissão de inquérito para analisar isto e fazer um relatório.
2: Isso. A ver se a gente se rala.
1: Mal. Então, mas não brinquem comigo, está bem?
2: Calma. E, senhor polícia, agente ou guarda, por exemplo, é que agora isto aqui já não é o bairro da Graça. Perdeu a graça toda.
0: Ah, pois é. Como pode ler ali no letreiro novo que está pendurado à entrada, onde estava o outro que dizia Bairro da Graça.
2: Leia.
1: Cimenteira da Desgraça.
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14: Cala-te, Zezinho. Olha, filha, tu não sabes que o país está em crise, não? Este ano vais ter que te contentar com o quê do ano passado?
2: Do ano passado, pai? Do ano passado já me basta ter que continuar a levar com o bicho que ninguém vê, mas que toda a gente sente.
13: Pois é. Tu nem os namorados guardas de um ano para o outro. Calculo como te deve ser difícil seres obrigado a aturar este bicho que já vem do ano passado.
0: Zezinho, aguenta lá os teus apartes durante um bocadinho, tá bem? Porque o pai precisa de ver o que é preciso para as férias, que é para ele fazer as contas dele, tá bem?
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2: Ah, mal. Ah, isto não está a cheirar nada bem.
13: Oh, mana, agora não fui eu.
2: Ah, bom, como está a cheirar agora? É que não vamos ter férias nenhumas, é o que é?
14: Calma, calma. Também não é preciso ser assim tão alarmista e pessimista, porque a situação é péssima, mas não é má. Vamos fazer férias, pois. Só que não podem ser iguais às do ano passado, por causa da pandemia que nos arrebentou com a economia. Temos que pensar numas férias dentro das atuais possibilidades e sem despesas supérfluas, não é?
2: O quê? O quê? Mas nem aquele biquíni que eu queria?
13: Aí está aquilo a que se pode chamar de supérfluo. O biquíni custa 100 euros. E iríamos ficar 100 euros.
2: E depois?
13: Depois aquilo, nem o supérfluo te tapa. Aquilo nem se vê. E vê-se tudo.
9: Assim? Assim, assim. E tu também podes dizer adeus à trotinete.
0: Silêncio. Eu preciso de saber como é que vai ser. Para saber como é que será. Então, homem, como é que são as férias afinal? Hã?
14: Eu estava à espera que alguém tivesse uma ideia. Porque com tantas ameaças de cortes, eu, sinceramente, não estou a ver nenhum sítio para onde a gente possa ir.
13: Posso falar?
0: Se tens alguma ideia, podes.
13: Vamos passar as férias com o pessoal do Bloco de Esquerda.
0: Com o pessoal do Bloco de Esquerda?
13: Sim, sim. Então não sabem que aquela malta diz que não aceita cortes?
2: Boa, boa. Para mim podem ser 2 milhões. Um par de milhões? Um par de milhões.
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12: As últimas de hoje são com as tias à hora do chá.
0: Sabe lá, Rica, ontem à noite, enquanto estava a fazer o jantar, o meu filho chegou ao pé de mim e disse-me: mãezinha, um dia quando eu trabalhar, quero-te ajudar com a comida e com as despesas da casa. Ai, querida, até me vieram as lágrimas aos olhos com tanta ternura.
2: Não é caso para menos, Rica. Que idade tem o seu filho?
0: Vai fazer 38 aninhos, Rica. Oh, está um calmeirão. Ai, Rica, conte-me tudo, tudo sobre aquele empresário que acabou de conhecer.
2: Ai, querida, só gostava de saber se existe algum homem que convide uma mulher para sair sem ser com o objetivo de a levar para a cama.
0: Oh, ai, olha, eu conheço pelo menos um, Rica.
2: Quem é, querida?
0: O meu marido.
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19: A Mariazinha mais a sua prima Laurindinha vão tentar desvendar um mistério muito misterioso. Ora, ouçam.
21: Entra, Laurindinha, que me vais ajudar aqui numa coisa.
22: Oh, prima, tu não me ponhas a lavar louça, que eu não vim cá para a cidade para servir, está bem? Eu quero fazer carreira, mas é com massagista das massagens, que segundo a Alzira de Libório, que também para cá veio ganhar a vida. Ganha-se mais nessa vida do que a servir, a aturar maridos ou noutra vida qualquer. O Libório, por acaso, que é para lá, anda lá na aldeia, mesmo a precisar de ser massajado, porque desde que Alzira o deixou por lá, ele anda muito curvado, como se a cabeça lhe pressasse bastante.
21: Olha, Laurindinha, interrompa aí o jornal da aldeia por um bocadinho, porque não vamos lavar a loixa, mas há aqui um assunto que é preciso pôr em pratos limpos, mulher. E, olha, como a minha patroa não está cá, porque foi para o estrangeiro aproveitar o desconfinamento para desanuviar...
22: E então?
21: Ah, então, olha, mulher, então tenho andado aqui com um mistério na minha cabeça e preciso da tua ajuda.
22: Tu conta comigo, mulher, que eu tenho muita prática de resolver mistérios.
21: Ah, eu sabia.
22: Ah, pois, lá na aldeia não havia mistério que eu não resolvesse. Sou uma bisbilhoteira, coscovilheira e mexericana de primeiro, o que é que tu julgas? Quando o Joaquim Alfarroba não sabia quem é que era o pai do filho que a mulher dele teve, fui eu que descobri o mistério. E vi logo que só podia ser o Ernesto, que de um gostei engado e que lá vai à aldeia de vez em quando, à procura de bois e de carneiros. Ele até diz que gostava de ter sido toureiro a cavalo.
21: Ah, sendo assim, mulher, tomou-os à obra.
22: É o boa, boy. Qual é o mistério que é preciso descobrir?
21: Ah, então olha lá. Onde é que estão os milhões que desapareceram dos bancos?
22: O quê? Os milhões que desapareceram dos bancos? Mas é capaz de estar em casa dos banqueiros?
21: Achas que assim, ó Laurindinha? Mas porquê que os banqueiros iam levar os milhões para casa?
22: Para os contar, é? É que os banqueiros são muito dados a contar. Até contam um conto e acrescentam um ponto.
21: Olha, como diriam os inspetores Pastilhas e Amendoim. Ai, deve ter sido isso, deve. É eureka.
22: É eureka, não. É mais queca, prima. É mais queca.
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15: Nesta época do ano, muita gente se casa, embora em todas as épocas se possam fazer as neiras. Qualquer semelhança com os alegados casamentos de Santo António será pura coincidência.
3: Pura? Agora chama-lhe pura. Ainda gostava de saber onde foste apurar a coisa.

0: Ai, Zé, ai, que hotel tão giro. É aquilo onde estão os jogadores de futebol, é?
1: Eu espero que não, porque não estou nada interessado em ver o Cristiano Ronaldo em cuecas e a coçar as miudezas. Para já, quem nos indicou este hotel e fez a marcação foi o nosso superior.
2: Ah, os senhores são um casal casado pelo senhor Padre Bernardo? Então está tudo certo. É o quarto especial para noivos no 13º andar.
0: O quê? Mas isto dá 13, não é? Oh, Zé, olha que é capaz de dar azar.
1: Oh, Maria, mas qual azar? Nós já estamos casados e depois de casar já não pode acontecer mais nenhum azar.
2: Dona Gertrudes.
3: Diga, chefe.
2: Acompanhe este casal ao quarto número 13 no 13º andar.
3: Ok, chefe. Queiram seguir-me, por favor.
0: Olha, Zé, até tem um elevador para subir.
3: Esteja descansada, minha senhora, porque o elevador também desce. Quando quiserem vir para baixo, entrem, entrem.
0: Ai, eu espero que o quarto esteja bem limpinho e desinfetado por causa daquela coisa do Covid.
3: Mais ou menos.
4: Mais ou menos? Eu não vou passar a noite de núpcias com a minha noiva num quarto que não esteja desinfetado.
3: Olha-me este armado é esquisito. Para que é que quero o quarto limpo e desinfetado se no fim vão lá para dentro fazer as porcarias do costume?
4: O quê? A senhora veja lá como é que fala.
0: Ah, realmente?
4: Deixa lá, querida. Quando voltarmos para a terra, eu vou contar tudo ao Padre Bernardo.
3: Conte, conte, conte. E dê-lhe saudades das Gertrudes do Hotel Paraíso, que ele conhece lindamente. Até rezava comigo aquela parte que diz: bem-vindo seja o fruto do teu ventre.
4: Ai, Jesus!
0: Oh, Zé, vamos embora.
4: Embora? Mas embora para onde, meu amor?
0: Vamos para a terra e poupamos o dinheiro do hotel. Sim, porque se é para fazermos porcarias, eu sinto-me mais à vontade lá nas pocilgas do chiqueiro dos nossos porcos.
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0: Amor, tenho algo para te dizer.
2: Ai, diz lá, querida.
0: Tenho um atraso.
2: Eu sei, querida. Mas não te preocupes, eu amo-te na mesma.
3: Querido.
1: Sim, mamãe.
3: Ofereces-me um computador novo.
1: Então e o outro?
3: O outro vai oferecer um iPad.
0: Muitos parabéns, Sr. Bonifácio. A sua esposa está grávida.
2: Grávida? É impossível, doutora. Eu tive muito cuidado.
0: Sabe, isto é como na estrada. O senhor tem cuidado, mas os outros não.
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10: Oh, e tanta ainda à solta! Ai, criado!
11: Cada vez há mais gente a dar ao badalo. Por que será?
7: Oh, filha, dão ao badalo, por não lhes dar jeito a buzina.
12: Oh, Arturinho, como é que será que faziam quando ainda não havia preservativos?
13: Ai, era assim, as mulheres punham uma rolha e os homens davam o não ao meio.
7: Pois fica sabendo que antigamente, no tempo em que a monarquia reinava, o teu tetravô era barão.
14: Ah, era barão? E servia para quê? Para segurar os cortinados, era?
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7: Quando chega a altura das festas populares, o nosso soldado 25 marcha com outra alegria.
10: Ah, sim, é que é muito menos certo marchar assim, a mexer as ancas e a dar aos ombros, topam.
24: Soldado 25!
10: Oh, meu sargento, já cá estou aqui presencialmente!
24: Que brincadeira é esta?
10: Hã?
24: Então pediram voluntários para a guerra e tu ofereceste para ir à tua aldeia?
10: Ah, mas eu espero, que eu tenho que ir lá defender-me da guerra que o pai da minha mocholha me anda a fazer, meu sargento.
24: Estás preocupado com a guerra que ele te anda a fazer? Ah, mas porquê?
10: Oh, meu sargento, porque ele tem sempre cartucheiras cheias e até cartuchos frios e quentes ele tem, meu sargento.
24: O quê? Cartuchos frios e quentes?
10: Ah, pois é, meu sargento, pois é. A espingarda com que ele anda a procurar-me tem 2 canos, meu sargento. Portanto, uma canalização daquelas só pode ser para ar quente e frio, não é verdade, meu sargento?
24: Soldado 25!
10: Oh, meu sargento, é sempre o 25. Diga lá, meu sargento.
24: É verdade que queres ir para os serviços secretos militares?
10: Ai, quer que me franquezinho, mas... Pois é, meu sargento. É que a minha avó tem um segredo que é preciso ser descoberto.
24: Ah, sim. E que importância pode ter o segredo da tua avó cá para a tropa, hein?
10: Ai, meu sargento, muita importância, meu sargento. É para melhorar a alimentação da tropa, porque o segredo da minha avó é um truque que ela usa para cozinhar. É quando a minha avó faz a feijoada, aquilo não se parece nada com os feijões que a gente come aqui.
24: Não, mas não se parece porquê?
10: Ah, porque quando a minha avó faz a feijoada lá com o truque dela, aquilo fica que até parece comida para pessoas que são gente da raça humana, meu sargento.
21: Ha ha ha!
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5: O português está doente, com tensão alta e a perder peso. É uma doença grave e não tem cura. Coitado, está hiper... teso.

0: É, doutor, doutor. Ai, ai, ai, preciso da sua ajuda.
1: Oh, meu homem, tenha calma, tenha calma. Sente-se e diga-me o que se passa, diga-me.
0: Ai, eu estou muito mal, doutor. Estou muito mal.
1: Você está é muito nervoso. Vamos já medir a sua tensão arterial.
0: E então, doutor, e então?
1: Um momento. Oh, era o que eu suspeitava. Tem a tensão altíssima. Você está a ficar hipertenso.
0: Não, não, doutor, eu estou hipertenso.
1: Como?
0: Já dei mil e uma voltas e não consigo resolver este problema. Falta-me tudo em casa. Estou a perder peso, doutor.
1: Oh, meu amigo, isso é muito grave. Porque vejo o seu organismo tem carência de diversas vitaminas.
0: Isso mesmo, pois, doutor. É. Faltam-me vitaminas. Principalmente a vitamina E de euro.
1: Ah, temos que tratar disso com urgência, porque senão os seus órgãos vitais podem estar em falência.
0: E agora, doutor, agora que o doutor disse tudo, estou a ir à falência.
1: Olha, vou receitar-lhe aqui uns medicamentos e vou mandá-lo fazer uns exames médicos.
0: Medicamentos, doutor? Exames? Ai, não falo nisso. Oh, doutor, então não ouviu o que eu disse? Eu estou teso, lisinho, sem um cêntimo.
1: Oh, diabo, isso ainda é pior que estar doente.
0: Ai, é?
1: É, porque sem dinheiro não pode pagar a consulta.
0: Pois não, doutor. Vá lá, ajude-me, doutor. Oh, senhor doutor, é a minha última esperança.
1: Oh, homem, mas eu sou o médico, não sou banqueiro.
0: Oh, doutor, com franqueza, eu não lhe estava a pedir dinheiro. Eu estava a pedir que me ajudasse a ganhar algum dinheiro.
1: Mas como?
0: Ah, sei lá, doutor, olhe, a vender órgãos. Não conheço ninguém que queira comprar um rim de confiança.
1: Ouça lá, a venda de órgãos humanos é proibida por lei. Só se você quiser vender o rim no mercado negro.
0: Tudo bem, doutor. Eu não sou racista. Seja mercado negro, árabe ou chinês.
1: Oh, meu caro amigo, não se meta nessas coisas. Quem sabe se um dia um rim não lhe vai fazer falta?
0: Olha lá, e se é por isso, eu também não sou esquisito, doutor. Se não for um rim, eu vendo uma perna, um olho, um dedo. Olha, até o órgão sexual eu vendo, doutor.
1: Ah, creve. Isso é que não. Uma parte tão importante do seu corpo.
0: Ora, e essa, doutor? Para que é que eu preciso do órgão se eu ando sempre teso?
1: É curioso. Ainda há bocado esteve aqui um paciente que disse exatamente o contrário de si.
0: Ai, sim?
1: Sim, disse. Para que é que eu preciso do órgão se nunca ando teso?
0: Não adianta, doutor, não adianta. Não tente convencer. Eu tenho que vender alguma coisa antes que perca a casa, o carro e a família.
1: Bem, há uma cura para isso, mas é uma coisa cada vez mais rara em Portugal.
0: O quê, doutor? Alguma solução milagrosa? Não, eu faço tudo para acabar com esta falta de dinheiro, doutor.
1: É muito difícil de arranjar, mas ia resolver o seu problema. É uma coisa que se chama emprego.
0: Oh, isso já eu tentei, doutor, mas os poucos empregos que arranjei foram só ao fim de 6 meses.
1: Bem, sendo assim, só lhe resta fazer o que toda a gente faz quando tem uma doença sem cura.
0: O quê? Matar-me, doutor, matar-me?
1: Não, meu caro. Rezar.
0: Ah, isso não dá azar, senhor doutor.
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7: Olha, conte-me tudo sobre a sua relação com esse tal Xavier milionário também.
8: Nem queira saber, Rica. Estávamos nós na maior quando apareceu a mulher dele.
7: que horror! Oh. E depois?
9: Olha, Ricardo, depois ela quis ter uma conversa comigo e fomos falar as duas no quarto.
7: Ah, não me diga, Rica! Olha, como é que isso acabou?
9: Só lhe digo uma coisa, Rica. Foi um fim de semana de loucura.
7: Oh, com ele?
9: Não, com ela, com ela, Rica.
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2: Ai, tão boa, tão boa.
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2: 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Está tudo limpinho. 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
2: Lá no bairro da Graça, a polícia não quer fumo, nem vão nas cantigas de Santo António. Mas elas vão ver se pega ao fumo dar outro rumo.

0: poderosa. Apaga o fogareiro que vem aí a bófia.
1: Ora, boa tarde.
0: Era boa. Era, até o senhor chegar.
1: Eu já avisei as senhoras de que não podem estar a assar sardinhas na via pública. A próxima vez que eu por aqui passar, se a cena se repetir, as senhoras serão todas multadas e o fogareiro apreendido. Fora o resto.
2: O fogareiro também? Queres dizer, lá na esquadra também gostam de sardinhas assadas, é?
1: Mal. Respeitinho pela autoridade, está bem?
0: Ai, o senhor Bófia, com essa barrigona e esse bigode. Tem mesmo autoridade, sim, senhor.
1: Bom, e acabem com essa história do Bófia ou terei que tomar medidas?
2: Ah, sim. Ah, sim. Vai-nos tirar medidas, é? Quer oferecer-nos uns vestidinhos novos, senhor Bófia, quer?
1: Eu tomo medidas, mas é pela vossa falta de respeito e ofensas à autoridade. Entenderam?
0: Mal. Mas se o senhor Bófia não quer que a gente lhe chame Bófia, o que é que a gente lhe vai chamar, hã?
2: Ah, prefere que lhe chamemos Chui.
1: Nada disso. Ou vão as duas presas. Chamem-me polícia, agente ou guarda, por exemplo.
0: Ai, pode ficar descansado. Sou polícia, agente ou guarda, por exemplo. Juramos que nunca mais lhe chamamos Chui.
2: Nem Bófia.
1: E já sabe, para a próxima, se estiverem na via pública com o fogareiro aceso, são multadas e vão dentro, para lá ficarem toda a noite.
0: O quê? Vamos lá dormir, vamos. Têm por lá alguma marquise assim parecida com a do Cristiano Ronaldo, têm?
3: Mais algum tempo passou, quase até um mês inteiro, e o senhor guarda voltou à caça do fogareiro.
1: O quê? Então, apesar de todos os meus avisos, a situação piorou. Agora os fogareiros ainda são mais e o bairro da Graça está cheio de fumo a todo o comprimento e largura.
2: Calma aí, senhor polícia, agente ou guarda, por exemplo. Isto são os preparativos para o Santo António.
0: Ah, então sou polícia, agente ou guarda. Não tem nada de santo, não.
2: Além disso, faça favor de verificar que a situação agora já não é a mesma, porque já é outra.
0: Pois está claro. Se quiserem, até podem mandar vir uma comissão de inquérito para analisar isto e fazer um relatório.
2: Isso. A ver se a gente se rala.
1: Mal. Então, mas não brinque comigo, está bem?
2: Calma. E, senhor polícia, agente ou guarda, por exemplo, é que agora isto aqui já não é o bairro da Graça. Perdeu a graça toda.
0: Ah, pois é. Como pode ler ali no letreiro novo que está pendurado à entrada, onde estava o outro que dizia Bairro da Graça.
2: Leia.
1: Cimenteira da Desgraça.
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0: Quando a família se reúne para decidir as férias, Há pormenores e pormenores.
13: Agora, pormenores. Porquê é que os menores nunca têm direito a decidir nada? Se calhar por isso é que os mais pequenos não querem entrar para o governo, nem em bloco.
2: Oh, pai, com quanto é que eu posso contar para o meu guarda-roupa?
13: Guarda-roupa? Oh, mana, mas tu estás convencida de que és a rainha de Inglaterra ou quê?
14: Cala-te, Zezinho. Olha, filha, tu não sabes que o país está em crise, não? Este ano vais ter que te contentar com o quê do ano passado?
2: Do ano passado, pai? Do ano passado já me basta ter que continuar a levar com o bicho que ninguém vê, mas que toda a gente sente.
13: Pois é. Tu nem os namorados guardas de um ano para o outro. Calculo como te deve ser difícil seres obrigado a aturar este bicho que já vem do ano passado.
0: Zezinho, aguenta lá os teus apartes durante um bocadinho, tá bem? Porque o pai precisa de ver o que é preciso para as férias, que é para ele fazer as contas dele, tá bem?
14: Oh, mulher, as contas estão feitas e mais que feitas. Será que tu não ouves rádio nem vês televisão? Será que tu não sabes o que é que se passa?
0: Onde? No Benfica?
14: No país, mulher. A situação em que estamos, causada pelo convite do Covid, temos que cortar, mulher.
2: Ah, mal. Ah, isto não me está a cheirar nada bem.
13: Oh, mana, agora não fui eu.
2: Bom, o que me está a cheirar agora é que não vamos ter férias nenhumas, é o que é.
14: Calma, calma. Também não é preciso ser assim tão alarmista e pessimista, porque a situação é péssima, mas não é má. Vamos fazer férias, pois. Só que não podem ser iguais às do ano passado, por causa da pandemia que nos arrebentou com a economia. Temos que pensar numas férias dentro das atuais possibilidades e sem despesas supérfluas, não é?
2: O quê? O quê? Mas nem aquele biquíni que eu queria?
13: Aí está aquilo a que se pode chamar de supérfluo. O biquíni custa 100 euros. E iríamos ficar 100 euros.
2: E depois?
13: Depois aquilo, nem o supérfluo te tapa. Aquilo nem se vê. E vê-se tudo.
9: Assim? Assim, assim. E tu também podes dizer adeus à trotinete.
0: Silêncio! Eu preciso de saber como é que vai ser, para saber como é que será. Então, homem, como é que são as férias afinal? Hã?
14: Eu estava à espera que alguém tivesse uma ideia. Porque com tantas ameaças de cortes, eu, sinceramente, não estou a ver nenhum sítio para onde a gente possa ir.
13: Posso falar?
0: Se tens alguma ideia, podes.
13: Vamos passar as férias com o pessoal do Bloco de Esquerda.
0: Com o pessoal do Bloco de Esquerda?
13: Sim, sim. Então não sabem que aquela malta diz que não aceita cortes?
2: Boa, boa. Para mim podem ser 2 milhões. Um par de milhões? Um par de milhões.
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12: As últimas de hoje são com as tias à hora do chá.
0: Sabe lá, Rica, ontem à noite, enquanto estava a fazer o jantar, o meu filho chegou ao pé de mim e disse-me: mãezinha, um dia quando eu trabalhar, quero-te ajudar com a comida e com as despesas da casa. Ai, querida, até me vieram as lágrimas aos olhos com tanta ternura.
2: Não é caso para menos, Rica. Que idade tem o seu filho?
0: Vai fazer 38 aninhos, Rica. Oh, está um calmeirão.
16: Ai, Rica, conte-me tudo, tudo sobre aquele empresário que acabou de conhecer.
2: Ai, querida, só gostava de saber se existe algum homem que convide uma mulher para sair sem ser com o objetivo de a levar para a cama.
16: Ai, olha, eu conheço pelo menos um, Rica.
2: Quem é, querida?
16: O meu marido.
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20: Amorzinho, tens o dedo indicador da mão direita com resíduos no mundo.
2: Não te preocupes, amor. Isto é de jogar na raspadinha.
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18: Seis horas. Bom dia. 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
4: Muito bom dia, queridos irmãos, ouvintes da Rádio Onda Livre Sede, bem-vindos à oração da manhã. Bom dia, Ana Maria.
5: Bom dia, Senhor Padre, e bom dia, senhores ouvintes.
4: Cá estamos nós aqui da Via Nascente, número 36.
5: Choupada.
4: Da Choupada, aqui da Via Nascente, Via Nascente, ou Choupada, não é a mesma coisa? Na Choupada. Então vamos lá, vamos ver, hoje celebramos, quem é que celebramos hoje?
5: Dia de Santo António.
4: Ah, Santo António, de Lisboa.
5: Lisboa.
4: Então, diga lá quem foi o Santo António.
5: Nasceu em Lisboa, no final do século XII. Foi recebido entre os cônegos regulares de Santo Agostinho e pouco depois da sua ordenação sacerdotal, ingressou na Ordem dos Frades Menores com a intenção de se dedicar à propagação da fé entre os povos da África. Mas foi na França e na Itália que ele exerceu com grande fruto o ministério da pregação e converteu muitos hereges. Foi o primeiro professor de teologia na sua ordem e escreveu vários sermões cheios de doutrina e de unção espiritual. Morreu em Pádua no ano de 1231.
4: É, nós conhecemos mais Santo António só como casamenteiro, né? mas é um homem muito, muito erudito também. Então rezemos. Em nome do Pai, do Filho e do Espírito Santo.
5: Amém.
4: A graça do nosso Senhor Jesus Cristo, o amor do Pai e a comunhão do Espírito Santo estejam convosco.
5: Bendito seja Deus que nos reuniu no amor de Cristo.
4: Jubilosos aclamemos neste dia Santo António, que na vida se tornou flor da Igreja e sol do mundo.
5: Portugal foi o seu berço, de Portugal é patrono, mas a glória de seu nome encheu todo o universo.
4: Este foi o grande arauto da palavra salvadora, que ensinou aos pecadores os caminhos da verdade.
5: Quando os homens resistiam aos prodígios do seu verbo, até os peixes do mar o ouviam maravilhados.
4: Sua língua, além da morte, continua viva e fresca, e vermelha como a púrpura. Fala ainda, embora muda.
5: O Santo António rezando, com Santo António cantemos. Honra e glória eternamente à Santíssima Trindade.
4: Os povos proclamam a sua sabedoria e a Igreja canta os seus louvores. Senhor, sois o meu Deus, desde a aurora vos procuro.
5: A minha alma tem sede de vós, por vós suspiro, como a terra árida, sequiosa, sem água.
4: Quero contemplar-vos no santuário, para ver o vosso poder e a vossa glória.
5: A vossa graça vale mais que a vida, por isso os meus lábios hão de cantar-vos louvores.
4: Assim vos bendirei toda a minha vida, e em vosso louvor levantarei as mãos.
5: Serei saciado com saborosos manjares e com vozes de júbilo vos louvarei.
4: Quando no leito vos recordo, passo a noite a pensar em vós.
5: Porque vos tornastes o meu refúgio, exulto à sombra das vossas asas.
4: Unido a vós estou, Senhor, a vossa mão me serve de amparo.
5: Glória ao Pai, ao Filho e ao Espírito Santo, como era no princípio, agora e sempre. Amém.
4: Os povos proclamam a sua sabedoria e a Igreja canta os seus louvores.
5: Filho, aceita a instrução desde jovem e adquirirás a sabedoria que dura até à velhice. Vai ao encontro da sabedoria como aquele que lavra e semeia e espera pacientemente os seus frutos excelentes. Porque em seu cultivo traz um pouco de trabalho, mas em breve comerás dos seus frutos.
4: É, porque é que Santo António era um bom pregador? Porque meditava profundamente a palavra de Deus, cultivava o estudo, a meditação, e a pregação brotava desse manjar de que ele se alimentava todos os dias. Por isso a sua palavra era fulgurante, era cheia de fogo, cheia de amor ao mesmo tempo. A língua dele, embora muda, fala ainda, que os sermões dele são uma maravilha, que nós podemos ainda hoje saborear. Santo António, ele diz que a palavra é viva quando falam as obras. Quer dizer, nós podemos fazer ricos sermões, mas se a nossa vida não corresponde à palavra que anunciamos, as pessoas não acreditarão em nós, vão-se rir de nós. Portanto, o melhor sermão que possamos fazer é o nosso testemunho de vida. O nosso testemunho de vida. Então, rezemos e pedindo a Santo António que nos torne verdadeiramente amigos da palavra, para saboreá-la e dar frutos abundantes com o nosso testemunho de vida, seja na vocação de cada um de nós. Eu como padre, vós como leigos, cada um de nós testemunhe a sua vocação e seja pregador, seja pregador. Obviamente que isto não abafa realmente toda a nossa confiança em Santo António para as coisas perdidas. Sabe o
5: responso?
4: O responso de António, sabe?
5: Não, de cor não.
4: Eu também não. E ao mesmo tempo o casamenteiro lá, hoje na nossa capital em Lisboa faz-se os casamentos de Santo António, enfim, não sei de onde é que lhe vem isso de ser o casamenteiro, né? Mas pronto, acho lá que sim, que aqueles que se unem no matrimónio sejam fiéis um ao outro, espero que sim, e se assim for, então vale a pena ir casar a Lisboa, né? Senão não vale a pena. Os povos proclamam a sabedoria dos santos. Os povos proclamam a sabedoria dos santos. A Igreja canta os seus louvores.
5: A sabedoria dos santos.
4: Glória ao Pai, ao Filho e ao Espírito Santo.
5: Os povos proclamam a sabedoria dos santos.
4: Demos graças a Cristo, o bom pastor, que deu a vida pelas suas ovelhas, e supliquemos dizendo:
5: apascentai, Senhor, o vosso rebanho. Senhor Jesus Cristo, que nos santos pastores nos revelastes a vossa misericórdia e o vosso amor,
4: por meio deles usai sempre de misericórdia para connosco.
5: Senhor Jesus Cristo, que através dos vossos representantes na terra continuais a ser o único pastor da Igreja,
4: não deixeis de nos guiar sempre por meio deles.
5: Senhor Jesus Cristo, que por meio dos santos pastores sois o médico dos corpos e das almas,
4: fazei que nunca faltem na Igreja os ministros que nos guiem no caminho da vida e da santidade.
5: Senhor Jesus Cristo, que ensinastes a Igreja e a prudência e o amor dos santos,
4: guiados pelos nossos pastores, fazei-nos crescer na santidade. Hoje, de um modo especial, pois pedimos pelos nossos pastores, pelos nossos párocos, para que nós sejamos realmente testemunhas do Evangelho, para que possamos dar a vida por aqueles que nos são confiados. Médico, engraçado, é sempre esta ideia, médico dos corpos e das almas, né? Quer dizer, nós também somos chamados a médico dos corpos e das almas. Nós muitas vezes falamos nesta dimensão das almas, mas também aqui diz-nos que somos médicos dos corpos e das almas, não é? Aqui, Senhor Jesus, que por meio dos santos pastores sois o médico dos corpos e das almas, portanto, que nós, engraçado, porque Jesus dedicava, fazia o seu ministério, seja nos doentes e na pregação, a dimensão do Ministério de Jesus tinha esta dupla ocupação, dedicava-se ao cuidado dos doentes e à pregação. E isso também deve ser a nossa preocupação, cuidar da pessoa na sua totalidade. Então faz com que nós sejamos esses bons pastores.
5: Apascentai, Senhor, o vosso rebanho.
4: Pedimos para a paz no mundo, pela conversão dos que fazem a guerra, para que vejam, os governantes das nações vejam a dignidade da pessoa humana e a respeitem e façam paz e não guerra, como infelizmente continua a haver.
5: Apascentai, Senhor,
4: o vosso rebanho. Pai nosso que estais nos céus, santificado seja o vosso nome. Venha a nós o vosso reino, seja feita a vossa vontade, assim na terra como no céu. O pão nosso de cada dia nos dai hoje, perdoai-nos as nossas ofensas, assim como nós perdoamos a quem nos tem ofendido, e não nos deixeis cair em tentação, mas livrai-nos do mal. Deus eterno e todo-poderoso, que em Santo António destes ao vosso povo um pregador insigne do Evangelho e um poderoso intercessor junto de vós, concedei que pelo seu auxílio sigamos fielmente os ensinamentos da vida cristã e mereçamos a vossa proteção em todas as adversidades. Por nosso Senhor Jesus Cristo, vosso Filho, que é Deus e convosco vive e reina, na unidade do Espírito Santo, por todos os séculos dos séculos.
5: Amém. Amém.
4: O Senhor esteja convosco.
5: Ele está no meio de nós.
4: Abençoe-vos o Deus Todo-Poderoso, Pai, Filho e Espírito Santo.
5: Amém.
4: Bendigamos o Senhor.
5: Graças a Deus. O anjo do Senhor anunciou a Maria.
4: E ela concebeu do Espírito Santo.
5: Ave Maria, cheia de graça, o Senhor é convosco. Bendita sois vós entre as mulheres e bendito o fruto do vosso ventre, Jesus.
4: Santa Maria, Mãe de Deus, rogai por nós, pecadores, agora e na hora da nossa morte. Amém.
5: Eis a escrava do Senhor.
4: Faça-se em mim segundo a vossa palavra.
5: Ave Maria, cheia de graça, o Senhor é convosco. Bendita sois vós entre as mulheres e bendito o fruto do vosso ventre, Jesus.
4: Santa Maria, Mãe de Deus, rogai por nós, pecadores, agora e na hora da nossa morte. Amém.
5: O Verbo Divino encarnou
4: e habitou entre nós.
5: Ave Maria, cheia de graça, o Senhor é convosco. Bendita sois vós entre as mulheres e bendito o fruto do vosso ventre, Jesus.
4: Santa Maria, Mãe de Deus, rogai por nós, pecadores, agora e na hora da nossa morte. Amém. Rogai por nós, Santa Mãe de Deus,
5: para que sejamos dignos das promessas de Cristo. Amém.
4: Oremos infundir, Senhor, a vossa graça em nossas almas, a fim de que nós, por anunciar o anjo, conhecemos a encarnação de Cristo, vosso Filho, pela sua paixão e morte na cruz, alcancemos a glória da ressurreição por Cristo, Senhor nosso.
5: Amém.
4: Glória ao Pai, ao Filho e ao Espírito Santo.
5: Como era no princípio, agora e sempre. Amém.
4: Os cheios de fundos, pela misericórdia de Deus, descansem em paz.
5: Amém.
4: Desejamos a todos um bom dia de Santo António e até amanhã, se Deus quiser.
5: Até amanhã.
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5: São 7 horas.
6: Bom dia.
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9: Atualizamos a informação da semana passada com a jornalista Jody Pinto na região de Trás-os-Montes e Alto Douro.
10: A Junta de Freguesia de Macedo Cavaleiros quer implementar um novo projeto na área da saúde, este intitulado Manter, Prever e Cuidar, que pretende apoiar sobretudo a população mais idosa na toma da medicação. A iniciativa deverá avançar a partir de setembro, como explica Rita Rodrigues, tesoureira da Junta de Freguesia de Macedo Cavaleiros.
11: Este é um projeto que nasce de uma realidade que nós nos apercebemos ao longo de vários tempos, quer devido à minha atividade profissional e a outros colegas.

0: ver se são candidatos ao projeto ou não, e depois começarmos a implementar o projeto. A importância é, como digo, orientar e ajudar os fregueses a uma toma dos medicamentos de forma regular e ajudar nas várias áreas, quando há alguma alteração, termos de ter aqui alguma vigia para com os candidatos ao projeto e a quem esteja já no projeto, para podermos manter e prevenir e também cuidar problemas futuros que possam aparecer. Este projeto inicia para já com a preparação de medicamentos e, idealmente, no futuro queremos tentar crescer para outro tipo de áreas e intervenções, consoante as necessidades do projeto que se vão revelando.
1: O projeto Manter, Prevenir e Cuidar surge assim como uma resposta dirigida a pessoas que não têm retaguarda familiar e que necessitam de apoio no acompanhamento da medicação. O programa não terá limite de candidatos. As aldeias dos 9 municípios da Comunidade Intermunicipal Terras de Trás-os-Montes vão passar a contar com uma nova rede de transporte público a partir de 1 de agosto. O serviço pretende responder à falta de ligações regulares em localidades pequenas e isoladas. O projeto representa um investimento de cerca de 5 milhões de euros ao longo de 4 anos e abrange os concelhos de Alfândega da Fé, Bragança, Macedo de Cavaleiros, Mirandela, Mogadouro, Miranda do Douro, Vinhais, Vimioso e Vila Flor. Segundo o presidente da CIM Terras de Trás-os-Montes, Pedro Lima, a iniciativa surge para colmatar falhas históricas na oferta de transportes públicos no interior do país.
2: Foi, de facto, mais uma questão de abandono, não é? Do Estado Central em relação aos seus cidadãos, principalmente aqueles da periferias e do chamado interior português. E aqui os municípios delegaram na comunidade intermunicipal para, portanto, ganhar escala e ser a entidade de transporte, portanto, com tutela sobre os transportes, para conseguir dar uma solução integrada dentro do território da CIM que satisfizer essas necessidades de ligações das suas populações. Portanto, sim, este transporte já é muito grave, este projeto já é muito grave e finalmente entrará em funcionamento a partir de 1 de agosto deste ano.
1: O novo modelo combina carreiras regulares com um sistema flexível de transporte a pedido, este destinado sobretudo às aldeias sem cobertura de transporte público.
2: A satisfação dos municípios e a satisfação principalmente das suas necessidades será feita com transportes que vão desde o regular, com horários determinados para ligação de certos territórios, até ao flexível, portanto, o chamado transporte a pedido, para aldeias com menos habitantes e onde os transportes serão coordenados consoante as necessidades das populações locais para satisfazer, portanto, as necessidades do dia-a-dia.
1: O responsável explica que o transporte de pedido permitirá adaptar as deslocações às necessidades dos habitantes, facilitando o acesso a serviços essenciais.
2: É um transporte a pedido, portanto, quando é um transporte regular, as pessoas, por vezes, têm dificuldade em coordenar as suas atividades para que esse transporte regular se adapte às suas necessidades. Dou um exemplo: se tiverem uma consulta num dia de semana em que não há transporte regular, as pessoas vão ter que recorrer a um prestador de serviços, nomeadamente um táxi. Havendo transporte a pedido, as pessoas podem, com a devida antecedência, colocar esse pedido normalmente através dos presentes juntos. Eu penso que aqui os autarcas de proximidade vão ter um papel muito importante para realmente ajudar a que as pessoas usufruam deste serviço, mas também que ele seja coordenado na medida do possível. E portanto, este é um exemplo bastante simples. E com este transporte a pedido, as pessoas podem, de certa forma, cumprir com as suas necessidades de uma forma mais fácil, não é?
1: Pedro Lima garante que todas as localidades atualmente sem transporte público passarão a ter acesso a este serviço, reforçando a mobilidade e contribuindo para o combate ao isolamento das populações do território. O município de Alfândega da Fé aprovou um novo regulamento de apoio à natalidade que prevê a atribuição de até 1.500 euros por criança até aos 3 anos de idade. A medida pretende apoiar as famílias do concelho e contribuir para a fixação de população num território marcado pelo envelhecimento demográfico.

0: demográfico. A vice-presidente da autarquia, Maria Manuel Silva, recorda que o apoio era um compromisso assumido pelo Executivo.
1: Era uma promessa de campanha, era um compromisso que nós assumimos durante a última campanha eleitoral e já era uma vontade existente há bastante tempo de dar um apoio às famílias alfandeguenses, aquilo que também são as despesas, nomeadamente com os bebés, com os recém-nascidos. Crianças até aos 3 anos vão ter acesso a este nosso apoio à natalidade.
0: O apoio destina-se às crianças até aos 3 anos e visa ajudar as famílias a suportar despesas associadas aos primeiros anos de vida.
1: Estamos a falar de 1.500 euros por cada criança até aos 3 anos, que naturalmente não resolve tudo, mas vai dar um grande apoio, sabemos, às famílias alfandeguenses para fazer face a uma série de despesas que muitas vezes não são contempladas, não são apoiadas pelo próprio Estado. A puericultura, é um apoio que pode ser depois distribuído pelo comércio local e de alguma forma gerarmos aqui uma circularidade neste apoio dentro do nosso concelho.
0: Além da dimensão social, a autarquia pretende também estimular a economia local através da utilização dos apoios no comércio do concelho. Segundo Maria Manuel Silva, a medida poderá ainda reforçar a atratividade do território para novas famílias.
1: Portanto, nós percebemos a importância de apoiar as famílias, sabemos que isso poderá não resolver toda a questão, não resolverá naturalmente a questão da baixa natalidade que sentimos, mas vai dar aqui um forte impulso às famílias alfandeguenses e àquelas que venham a residir em Alfândega da Fé e que se fixem para fazer face a despesas que são avultadas e que são muito importantes depois para o orçamento familiar.
0: O regulamento já se encontra em vigor e conta com as primeiras candidaturas.
1: O regulamento que temos em vigor, que já tem candidaturas, efetivamente, já andamos à volta das 10 candidaturas desde que no final do mês de maio lançamos o formulário de acesso a este apoio. Efetivamente percebemos que não se resolve tudo, mas que já há uma procura também das famílias alfandeguenses para este tipo de apoios. Portanto, a nossa ideia para já é mantermos-nos com o apoio até aos 1.500 euros para crianças até aos 3 anos. Futuramente vamos continuar naturalmente a atualizar e a analisar as possibilidades.
0: Até ao momento o município registou cerca de 10 candidaturas ao novo apoio à natalidade.

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2: São 8 horas. 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
9: São 9 horas.

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0: sentido das palavras, um olhar mais positivo sobre a vida. Elogiar é necessário, mas apenas quando for um elogio sincero, a respeito de um resultado realmente positivo. Não elogie os seus filhos apenas para fazer com que eles se sintam bem, mesmo depois de terem falhado. Quando o seu filho estiver a esforçar-se, e mesmo assim não conseguir avançar, procure ajudá-lo a descobrir a dificuldade e a superá-la, em vez de tentar motivá-lo com elogios. Além disso, prefira elogiar as suas ações e não as suas habilidades. Lembre-se que a infância é uma fase de exploração e o seu filho precisa conhecer tanto os aspectos bons quanto os aspectos menos bons da vida, de forma natural, conforme essas situações se apresentarem no ambiente familiar. Pense nisto e seja feliz.
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1: Dez horas. Bom dia.
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1: Muito bom dia, seja bem-vindo ao Semanário da CIR, a cadeia de informação regional, hoje, sábado, dia 6 de junho. Antes de começar com o resumo da atualidade informativa desta semana, vamos-lhe dar conta do estado do tempo. Para este fim de semana, as previsões do Instituto Português do Mar e da Atmosfera são de céu pouco nublado ou limpo, apresentando períodos de mais nublosidade no Minho e Douro Litoral a partir do fim da tarde. Poderão existir períodos de chuva fraca ou chuvisco nestas regiões no fim do dia de hoje. No distrito de Bragança, a mínima será de 11 graus, já a máxima de 27. Em Vila Real, a máxima vai ser de 25 graus.
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1: Uma colisão entre dois motociclos e um veículo ligeiro no IP4, em Vila Real, provocou uma vítima mortal, um homem de 68 anos, que inicialmente foi transportado em estado crítico para o hospital, mas acabou por não resistir aos ferimentos. Segundo o Comando Sub-Regional do Douro e da Proteção Civil, o acidente aconteceu ao quilómetro 98, sentido norte-sul. O alerta de acidente foi às 11 da manhã desta quinta-feira e a via esteve cortada temporariamente para as operações de socorro em ambos os sentidos e também para a limpeza da via, provocando fortes constrangimentos na circulação rodoviária. Um homem de 62 anos foi detido na passada terça-feira no Conselho de Macedo Cavaleiros por suspeita de violência doméstica contra a companheira de 60 anos. A detenção ocorreu na sequência de uma denúncia que dava conta de agressões no interior de uma habitação. À chegada ao local, os militares da GNR confirmaram a existência de indícios de violência física, uma vez que a mulher apresentava lesões na zona da cabeça sofridas durante uma discussão entre o casal. Segundo a GNR, foi possível apurar que a vítima estaria sujeita a episódios de violência física, verbal, psicológica, incluindo insultos, humilhações e comportamentos de controle. O homem foi detido em flagrante delito por militares do posto territorial de Macedo Cavaleiros, com apoio do Núcleo de Investigação e Apoio a Vítimas Específicas, UNIAV. O suspeito foi presente ao Tribunal Judicial de Macedo Cavaleiros na terça-feira, dia 3, tendo ficado proibido de contactar a vítima e impedido de se aproximar da mesma a menos de 200 metros. Ficou ainda sujeito a termo de identidade e residência. Um homem de 49 anos foi detido pela PSP em Mirandela na manhã da passada quarta-feira por estar a conduzir uma trotinete elétrica sob efeito de álcool. Fonte daquela força de segurança adianta que a detenção ocorreu pouco depois das 9 da manhã, em pleno centro da cidade. O homem foi submetido ao teste de álcool no sangue, com o resultado a ser de 2,7 gramas por litro. Foi detido e notificado para comparecer esta sexta-feira no tribunal. Recorde-se que o limite máximo permitido é de 0,50 de taxa de álcool no sangue a partir de 1,20 gramas por litro. A condução é considerada crime e o condutor é detido pelas autoridades e presente a tribunal. As trotinetes elétricas são legalmente equiparadas a velocípedes. Isso significa que os seus condutores estão sujeitos às mesmas regras do Código da Estrada que os ciclistas, incluindo os limites de álcool no sangue e as respectivas coimas ou sanções criminais. O grupo parlamentar do PCP da Assembleia da República requereu a audição urgente do Ministro da Agricultura e da Associação Nacional das Escolas Profissionais Agrícolas para esclarecimentos sobre as transferências das competências e encargos das escolas profissionais agrícolas públicas.

0: Além disso, os deputados do PCP entregaram também perguntas escritas para obter esclarecimentos do governo sobre o futuro das escolas profissionais agrícolas públicas, onde se insere a EPA de Carvalhais, em Mirandela, a propósito de que os deputados comunistas consideram ter sido uma transferência forçada para as comissões de coordenação das direções regionais, tal como nos contou o jornalista Fernando Pires.
1: No início deste ano, foi alterada a orgânica das Comissões de Coordenação e Desenvolvimento Regional, passando a integrar competências em cinco áreas: agricultura, ambiente, cultura, saúde e educação, com o vice-presidente alocado a cada uma delas e que passaram a tutelar as respectivas direções regionais. Com esta alteração, o governo planeia, por exemplo, transferir para a CCDR a tutela das 14 escolas profissionais de agricultura que existem no país. Uma delas é a EPA de Carvalhais. No entanto, há ainda muitas dúvidas sobre o que vai acontecer, até porque o próprio ministro da Educação deixou no ar, numa recente audiência no Parlamento, a possibilidade da gestão das EPA poder passar para a alçada dos municípios. Perante esta incerteza, o grupo parlamentar do PCP na Assembleia da República decidiu requerer uma audição urgente do Ministro da Agricultura e da Associação Nacional das Escolas Profissionais Agrícolas, para além de enviar várias questões aos Ministérios da Agricultura e da Educação sobre este processo, como adianta Fátima Bento, da Direção da Organização Regional de Bragança, do PCP.
2: No sentido de esclarecer, de facto, qual é o objetivo do governo com esta transição ou esta integração das escolas profissionais e de que forma é que vai garantir que o trabalho que elas realizam vai continuar no próximo ano com as condições adequadas, uma vez que elas são completamente, não há, são insubstituíveis, não há outra forma de dizer, não só pela qualificação de todos os quadros, seja o pessoal do centro e não do centro, que tem anos e anos de experiência nesta área, mesmo do ponto de vista social tem um papel fundamental. Nós sabemos bem a realidade aqui em Mirandela, podemos dizer, porque que já ouvimos o Ministro da Educação dizer isso, que são escolas que têm poucos alunos, mas são escolas adequadas à realidade. É de conhecimento público que aqueles alunos que ali se formam têm emprego imediato e, portanto, eles dão uma resposta objetiva àquilo que é a necessidade do nosso mercado local e é para isso exatamente que elas servem.
1: Fátima Bento confessa que os deputados do PCP estão muito preocupados com esta incerteza e com alguns sinais que evidenciam até a possibilidade de que esteja em cima da mesa o encerramento de algumas escolas profissionais da agricultura.
2: É esse o nosso receio e é um pouco essa a preocupação que temos ouvido das escolas. Sabemos já aqueles pratos legais, não é? Para divulgarem aquilo que vai ser a oferta no próximo ano letivo, não é? Na rede que eles têm. Houve alguns atrasos, pelo que sabemos, na reunião que, no fundo, estabelece aquilo que será os cursos já abrirem, o que nos preocupa muito. Esperemos que não seja aqui uma segunda intenção, não é? Porque quanto mais tarde se iniciar, menor será o período em que as pessoas se podem inscrever e que a escola pode proceder à sua divulgação, não é? Podendo colocar restrições ao número de alunos que se poderia inscrever e assim não se vai inscrever. E daí nós fazermos esta pergunta no imediato e pedirmos já esta audição, porque este período de facto é fulcral para que a escola volte a abrir no próximo ano. E agora aguardemos que, de facto, as nossas previsões ou aquilo que fomos avaliando, que não se confirme e que o Ministério articule como deve ser com as escolas e que garanta o normal funcionamento no próximo ano letivo.
1: O PCP entende que tem sido fulcral o papel que estas escolas profissionais públicas têm desempenhado ao longo dos anos e reafirma que a sua continuidade e o seu papel formativo e social é insubstituível, pelo que a mera hipótese deste processo de traduzir o encerramento de algumas delas não é aceitável, diz o PCP.
0: O grupo parlamentar aguarda uma audição urgente com o Ministro da Agricultura e com o Presidente da Associação Nacional das Escolas Profissionais Agrícolas para esclarecer as muitas dúvidas que pairam sobre qual será o futuro das 14 escolas profissionais de agricultura que existem no país, uma delas em Carvalhais, Mirandela, no distrito de Bragança, e outra no Peso da Régua, no distrito de Vila Real. O Andor da Senhora da Pena foi oficialmente inscrito no Inventário Nacional do Património Cultural e Material através de anúncio publicado esta terça-feira em Diário da República. Para a vereadora do Pelouro da Cultura da Câmara de Vila Real, este reconhecimento constitui um importante marco para a valorização e salvaguarda de uma das mais emblemáticas expressões de identidade cultural do Conselho de Vila Real.
3: A inscrição do Andor da Senhora da Pena no Inventário Nacional do Património Cultural e Material representa a concretização de um trabalho que teve início com o Plano Estratégico Municipal de Cultura Vila Real 2030, onde assumimos o compromisso de estudar, de valorizar, de preservar o património cultural que constitui uma parte essencial da nossa identidade coletiva. E, de facto, surgiu da consciência de que temos temos um concelho extremamente rico do ponto de vista patrimonial e humano e acreditamos que a melhor forma de proteger esse mesmo património é conhecê-lo, estudá-lo e inventariá-lo. Desenvolvemos um intenso trabalho de investigação e documentação em torno do Andor da Senhora da Pena, envolvendo a comunidade local, para a qual foi importante também a parceria com a União de Freguesias de Monsós e Lamar e com a Paróquia de Monsós, as comissões de festas e, sobretudo, uma equipa de investigadores coordenada pelo Dr. Vítor Nogueira.
0: Mara Minhava sente orgulho nesta conquista para o concelho.
3: De facto, todo este esforço permitiu reconhecer a nível nacional o valor histórico, cultural, social e identitário desta manifestação única, assegurando também a sua salvaguarda e transmissão às gerações futuras. Portanto, sinto enorme orgulho por termos chegado até aqui, orgulho no trabalho realizado, na dedicação da equipa que conduziu este processo e em todos os parceiros que contribuíram para tornar possível mais esta importante conquista para Vila Real.
0: Recorde-se que em 2023 a Câmara Municipal de Vila Real apresentou uma candidatura ao Inventário Nacional do Património Cultural e Material para valorizar e perpetuar a tradição. Com mais de 23 metros de altura e com cerca de 3 toneladas, o Andor é transportado por mais de 100 pessoas, sendo um testemunho vivo de fé, arte e comunidade numa tradição que remonta ao século XVIII. A Romaria de Nossa Senhora da Pena é realizada no segundo domingo de setembro e é organizado de forma rotativa por 11 aldeias da União de Freguesias de Monsós e Lamares. O entrudo de Lazarim, no Conselho de Lamego, está inscrito no Inventário do Património Cultural e Material. Este é o reconhecimento nacional de uma tradição emblemática de Lamego e que contribui para a preservação desta festa de carnaval, valorizando o papel da comunidade de Lazarim. Francisco Lopes, presidente da Câmara de Lamego, diz que este era o passo que faltava para a tradição poder candidatar-se ao Património Mundial da Humanidade, Unesco.
4: É, sem dúvida, uma mais-valia para esta tradição importantíssima, é um estímulo aos artesãos e a todas as instituições que preservam este evento e que o mantêm em vivo, e é também um passo fundamental para que o entrudo venha a ser considerado património imaterial da humanidade, com a candidatura que estamos a formalizar à Unesco e que necessitava deste passo decisivo de ter a classificação nacional. É uma classificação numa perspectiva de conservação, de manutenção da tradição e de valorização do esforço que tem sido feito numa freguesia pequena com cada vez menos gente e mais envelhecida, mas que mesmo assim tem feito um esforço enorme de manutenção desta tradição e da sua perpetuação para o futuro, e é isso que está a ser valorizado na candidatura.
0: O presidente da Câmara salienta a riqueza da tradição do entrudo de Lazarim com as máscaras de madeira de Amieiro e a sátira social.
4: E o entrudo continua vivo com no conjunto das tradições que têm em sua volta, dos trajes, das máscaras, da gastronomia, dos testamentos do compadre e da comadre, com o papel de sátira social que continuam a ter, ou seja, é uma tradição que hoje está viva e que vai continuar, porque está também ancorada no Centro Interpretativo da Máscara Ibérica, no CIMI, que é um projeto permanente, aberto às escolas e à comunidade e que recebe imensos turistas ao longo do ano.
0: O entrudo de Lazarim é conhecido pelas máscaras de madeira que, em conjunto com os fatos, são destaque da celebração. A tradição de esculpir máscaras de madeira em Lazarim passa de pais para filhos e são verdadeiras obras de arte, ganhando formas das figuras da mitologia local, animais ou personagens folclóricos. O entrudo de Lazarim culmina num grande desfile, onde os caretos caminham pelas ruas da aldeia ao som dos bombos. As máscaras são usadas para esconder a identidade dos intervenientes, permitindo que eles brinquem e se divirtam sem revelar a sua verdadeira identidade. A localidade de Travanca, no Conselho de Macedo Cavaleiros, prepara-se para acolher este fim de semana a primeira edição da Feira de Tradições Travanca Autêntica. O evento é dedicado à valorização do património cultural e das práticas tradicionais da região. A iniciativa é organizada pela Junta de Freguesia de Macedo Cavaleiros. O presidente da Junta, David Vaz, sublinha que a criação do certame cumpre uma das promessas eleitorais, uma vez que Travanca mantém ainda um espírito essencialmente rural e fazia todo o sentido promover o escoamento dos produtos locais.
5: Por isso, achamos que fazia todo o sentido avançar já com esta feira de tradições, Pois achamos também que Trabanca, e tanto Trabanca como Nogueirinha, também merecem um certame. São aldeias próximas da cidade, mas que, de certa forma, nunca tiveram tanta ligação rural e, assim, também dar um pouco de ligação às nossas gentes, à nossa cultura, às nossas tradições e dessa forma, também proporcionarmos aos habitantes de Trabanca que vão lá, exponham os seus produtos e que vendam.
0: O certame vai contar com a participação de 30 expositores com um leque variado de produtos.
5: É assim, os expositores não são todos da nossa freguesia, das três aldeias. Relativamente aos expositores, temos 30 expositores, ficaram ainda mais em fila de espera, mas nós achamos que neste primeiro ano, e tendo em conta o recinto e a capacidade, era um número adequado em exposição. Dos 30 expositores, cerca de um terço são mesmo de Trabanca e cerca de dois terços são da freguesia. O outro terço será de outra as aldeias e cidades, sobretudo de Bragança.
0: Uma das novidades será a criação de uma área infantil pensada para proporcionar um espaço de divertimento específico para os mais pequenos.
5: Nós decidimos avançar com esta área infantil. É uma área reservada, completamente vedada, numa parte do recinto que é impossível as crianças saírem de lá. É impossível, só mesmo pela porta de entrada para essa parte do recinto. Onde foi mesmo por aí, os pais poderem ir, poderem desfrutar também um bocado da feira, com os seus amigos, familiares, e as crianças também estarem ao mesmo tempo a divertir-se, porque sabemos que às vezes é difícil para as crianças manterem-se quietas, e então temos uma área que terá desde insufláveis, terá um animador que fará truques de magia, moldagem de balões, terá mesas de pintura. Pronto, temos uma área exclusiva para as crianças, onde as crianças terão muito com que se divertir nessa área.
0: A inauguração da feira está marcada para as 16h30. Para além da exposição e venda de produtos tradicionais, o programa inclui uma caminhada à Serra do Facho e vários momentos de animação, com os batuqueiros do Entrudo, os gaiteiros Sons das Arribas, de Sendim, e os gaiteiros de Mursós e de Arcas. A freguesia de Urroz, no concelho de Mogadouro, recebe, este fim de semana, a terceira edição da Festa da Terra e dos Gaiteiros. O evento pretende valorizar as tradições locais, a música tradicional e os produtos da região, através de um programa que inclui atuações musicais, gastronomia, caminhadas, encontros temáticos e momentos de convívio. Segundo o presidente da Junta de Freguesia de Urroz, Carlos Alves, a iniciativa nasceu há 3 anos para homenagear os gaiteiros e preservar um património cultural profundamente enraizado na identidade da região.
6: A terceira edição, bem ao longo destes últimos 3 anos, de nós conseguirmos ajustar da melhor forma este evento ao público, algo que pretendemos atingir. Esta festa pretende perpetuar aquilo que ao longo de séculos aconteceu, não só na freguesia, mas sim na região, porque a maior parte das festas tradicionais eram efetuadas com gaiteiro. Tendo nós ainda vivo na freguesia o segundo gaiteiro mais velho do país, tomamos a iniciativa há 3 anos de o homenagear, e esta festa vai um bocado de encontro também à homenagem a todos os gaiteiros, de todos os caixeiros, de todos os bombeiros, ou seja, todos os músicos da música tradicional que trouxeram até nós este testemunho.
0: A gaita de Foz continua a ser o principal símbolo da festa, ainda assim, a organização pretende alargar a oferta musical e aproximar as gerações mais jovens das tradições locais.
6: Claro que o ponto de partida é a Gaita de Foles. A Gaita de Foles inclui o trio tradicional mirandês, que tem a caixa e que tem o bombo, mas sim também trazer ao Urroz outro tipo de sonoridades, ou seja, alargar um bocadinho o leque, alargar a visão. Também há esta questão dos mais jovens e a quem nós teremos que passar também o testemunho, seja daqui a 10 anos, seja daqui a 2, ou daqui a 20, mas também perceberem o diferente tipo de sonoridades. Por exemplo, há as espreiras, há grupos de bombos, vai haver grupos de concertinas, ou seja, vai haver uma panóplia de músicas e de sonoridades que vão permitir também aos mais novos perceberem o que se passa ao longo do país e até além fronteiras.
0: O programa arranca hoje com uma homenagem a Eduardo Afonso, caixeiro da aldeia de Trabanca, que acompanhou durante vários anos o gaiteiro José Maria Fernandes. Ao longo do dia estão previstas atuações de grupos de gaiteiros, pauliteiros e outros músicos tradicionais, além de um mercadinho regional, tasquinhas e atividades para crianças. Amanhã o programa inclui uma caminhada solidária, encontros de motas, carros clássicos, bem como atuações de concertinas, grupos de cantagem e folclore. Além da componente cultural, a organização espera que a iniciativa contribua para promover a freguesia, o concelho e os produtos locais.
6: O objetivo desta festa também será sempre que os nossos produtores, que os nossos habitantes consigam mostrar e até fazer os seus negócios com os produtos endógenos. A freguesia é uma freguesia rica também no campo da agricultura, onde se produz vinho, onde se produz azeite, onde se produz azeitona, onde se produz amêndoa, onde alguma criação de gado também, e as pessoas podem nestes dias também estabelecer alguns contactos com os visitantes. O pacto será mesmo destacar o nome de Mugadouro, car o nome da freguesia do Rocha, destacar os nossos produtos endógenos, destacar a nossa tradição, destacar a nossa cultura e, quem sabe, no futuro, ligar esta festa da terra e dos gaiteiros a um património riquíssimo existente aqui na freguesia, que são as bodegas.
0: A terceira edição da Festa da Terra e dos Gaiteiros decorre este fim de semana em O Rocha, com entrada livre. A aldeia de Mursós, no concelho Macedo Cavaleiros, recebe este sábado um dia dedicado à recuperação de tradições antigas e à descoberta da natureza, com a segunda edição da Caminhada do Minério Rota da Cereja. O programa inclui também a realização de jogos tradicionais numa iniciativa que pretende preservar práticas antigas e promover o convívio entre a comunidade. As atividades são organizadas pela Associação Viver Mais Mursós e são esperadas cerca de 150 pessoas, como sublinha o presidente Manuel Rodrigues.
7: Relativamente aqui às nossas expectativas para esta segunda caminhada Rota do Minério, Rota da Cereja, nós estamos sinceramente a ter aqui um planeamento de podermos ter presentes cerca de 150 a 200 pessoas, à semelhança daquilo que aconteceu já no ano transato. Depois, com a componente dos jogos tradicionais, iremos aumentar um pouco mais essas nossas expectativas, já que temos também jogos que nos podem proporcionar a levar e a trazer algumas pessoas para a localidade de Mursós, nomeadamente o jogo do fito, o jogo da relha, o jogo do saco, o jogo da corda também, e depois também a cagada da cabrita, que será para nós um dos melhores jogos que nós vamos realizar e também aquele onde as nossas expectativas estão mais altas. Acho que vai ser um dia muito, muito convidativo às pessoas nos visitarem e aguardamos por todos, sem exceção.
0: Este será um dia dedicado à natureza, ao convívio e à valorização das raízes locais entre os jogos tradicionais. Destaque para a cagada da cabrita, bem como o jogo do fito, da relha, da corda e a corrida de sacos. Terminamos este semanário da CIR. Voltamos no próximo sábado. Desejo-lhe um bom fim de semana.
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13: São 11 horas. Bom dia.
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0: Ah, meu, e como é?
1: Liguei porque queria saber se podemos ter uma conversa.
0: Pô, agora não vai dar, meu. Tô com a minha cara nunca, meu.
1: Agora é assim, é?
0: Já, sempre foi, meu.
1: Ok, tudo bem. Tchau.

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10: Meio-dia. Boa tarde. 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
11: É uma hora. Boa tarde. 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
1: Olá amigos, boa tarde, bem-vindos a esta primeira edição dos Discos Pedidos nesta tarde de sábado, 13 de junho. A partir deste momento pode participar, pedir um tema, fazer também a sua dedicatória, é só marcar o 278-428-376

0: E vamos já até à Ribalonga, Alejó, cumprimentar o Humberto. Olá, boa tarde.
1: Tudo ruim?
0: Como está? Tudo bem, Humberto?
1: Tudo bem, que vai almoçar agora, vamos dar a volta.
0: Ora, quero ouvir a Cristiana Sá, vai dedicar a quem esta música?
1: Tenho a agradecer a todas as pessoas que me mandaram os parabéns ontem, que daqui a um ano volto a mandar, que afinal somos todos vivos. E a dedicatória vai para a minha prima Teresa, toda a família, e para o Neto Leandro, vai para o meu amigo João, companheiro Ângela, vai para a minha amiga Celeste do Povo, meu Alice, vai para o Noé Martim, toda a família, meus parabéns para o cunhado, vai para o Manuel, para o meu Natinho, vai para o Marcelo Dado dos Passos, para o Francisco Santos, toda a família, para a Fátima Pastor e toda a família, meus para a Fátima, para a dona Alice de Mirandela e para o Palei, e para o Marcos de Sobreiro e toda a família, para o Fernando Palor e toda a família, para o Manuel Almanda e toda a família, para a Julinha e para o marido, para a Filomena e para o marido, para o Justino e para a mãe, para o José e para a Nazaré, para o Simão de Cabeçalho e toda a família, para o Ricardo da Força, já me estava a esquecer, para a Luzinha e para a Juninha, para todos os pastores, todos nos estão a ouvir e todos que eu trabalho na Randa Limpo, para o Rico, boa tarde.
0: Muito obrigado, Humberto, desejo-lhe também uma ótima tarde, tudo de bom, até logo.
1: Até logo, obrigado, Jorge Vilizense.
0: Seguimos com Cristiana Sá.

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2: Vamos já até Carviçais, Simão, boa tarde.
3: Olá, muito boa tarde, Cívico.
2: Como está? Tudo bem, Simão? Já almoçou?
3: Já almocei, mas tenho ando muito com muita dor, não me passa as dores, no Cívico.
2: Tem que ter calma, é com o tempo agora. Tem que ter calma, as melhoras. Vamos recordar Roberto Leal, como ele ainda à minha aldeia. Vai dedicar a quem esta música, Simão?
3: Olha, vou dedicar assim à sua mãezinha que mais gosta. Desde muita felicidade para a sua mãe e para o resto da sua família. E depois quero dedicar aí ao seu Humberto os meus parabéns atrasados e para o resto da família dela. Tudo bom. Tenha música, seja feliz, tudo bom para ele. E que tenha uma boa caminhada. E depois quero dedicar também ao nosso amigo Ricardo Alves do Sabor, para a Dona Conceição. E depois vou dedicar também para a Dona Nazaré e para o Sr. José, para todos os imigrantes que me escutam. E desejo muita felicidade para ele e para todos que estão na Suíça. Um santo abraço para ele. Desejo muita felicidade para eles, tenham um santo trabalho, e vou dedicar também ao Sr. Rui de Carviçais, e vou dedicar para todos os doentes em geral que encontram nos hospitais e fora dos hospitais, principalmente para mim, o melhor, o mais rápido possível, e também para os bombeiros de todo o meu corpo, e principalmente para o Sr. Mapejó. E depois vou dedicar também para o Sr. Rui de Carviçais, um santo abraço para ele, tudo bom. E para o Rui Costa, tenho um bom piso, mas para a Dona Noemi, já me estava a esquecer, e as melhoras para o cunhado e para o irmão. Bem, um santo abraço meu, tudo bom. E para o Rui Costa, tenho um bom fim de semana, tudo bom. E desejo muita felicidade para o Rui Costa. Até logo, se vocês quiserem.
2: Muito obrigado, desejo-lhe uma ótima tarde, as melhoras, até logo.
3: Obrigado, Sr. Ricardo. Obrigado pela sua atenção.
2: Muito obrigado. Vou cumprimento já o Ricardo. Vamos até à Força de Sabor. Ricardo, boa tarde.
4: Boa tarde, muito boa tarde.
2: Como está? Tudo bem, Ricardo?
4: Sempre posso fazer uma boa falar para depois almoçar.
2: Ora, bom almoço. Vamos recordar depois Carlos Peão. Vai para quem é esta música?
4: Vai já para mim, você me agradecei. Posso fazer isso para posso mais para o posso a mulher e para todos os presidentes. Vai para a Dona Martim, para o Sr. Costelo, para a Dona Martina Pinela. Vai para a Dona Gíria Balum, vai para o José do Pedro, vai para a Quinta das Bandeiras, para a Quinta da Vila Maior, para a Quinta do Balamento, para todas as quintas. E vai para todos os ouvintes, que são muitos, e para vocês todos, uma boa tarde.
2: Muito obrigado, um bom almoço, um bom sábado, até logo.
4: Obrigado, até logo.
2: 278-428-376. Pode participar através do 278-428-377. Nesta primeira edição dos Discos Pedidos, vamos recordar Roberto Leal a pedido do Simão.

0: Cumprimento já a Adélia de Caravelas e também a Júlia de Valbom de Trindade. Adélia, boa tarde.
1: Boa tarde.
0: Como está? Tudo bem, Adélia?
1: Está tudo. Mais uma vez a ouvir o Rui Costa.
0: Ora, muito obrigado. Já almoçou ou ainda é cedo?
1: Por acaso já almocei. Fiz uma pausa na sobremesa.
0: Ora, bom proveito. Vamos ouvir a canção da família. Vai dedicar a quem?
1: Vai para todos vocês aí da Rádio Onda Livre, vai para aqui para a minha família aqui em casa, vai para toda a família em geral, não esquecendo ninguém, e para todos os ouvintes e participantes, uma boa tarde para quem está a ouvir, até logo se quiserem, até amanhã.
0: Muito obrigado, Zé Júlia, uma ótima tarde, tudo de bom, até logo.
1: Até logo, obrigado igualmente.
0: Júlia, boa tarde.
2: Boa tarde.
0: Como está? Tudo bem, Júlia?
2: Tudo bem, olá, meu gente.
0: Já almoçou? Ora, vamos recordar Marco Paulo, Nossa Senhora, vai dedicar a quem esta música?
2: A Marisa, toda a minha família, amigos de Albon, Dona Maria Jesus e seu marido, a Dona Noemi, a Dona Filomena, a Dona Fatinha, a Senhora... Ai, velho-me Deus. Aquele senhor que fez ontem, mas eu não ouvi.
0: O Humberto.
2: O senhor Humberto Rivalonga, parabéns e desculpa, não tinha telefonado. Tenha muitos anos de vida e para todos os ouvintes e participantes e para os ventinhos e para o Sr. Costa e sua mãezinha, um beijinho e toda a equipa da Rádio Salida.
0: Muito obrigado, Júlia, desejo-lhe a si e aos seus uma ótima tarde, tudo de bom, até logo.
2: Até logo, que já estou cansado.
0: Para já vamos recordar Carlos Paião, a pedido do Ricardo da Foz do Sabor, depois a canção da família para a participação da Adélia de Caravelas.

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1: Seguimos nesta edição dos discos pedidos para recordar Marco Paulo, para a participação da Júlia de Valbom de Trindade. Também pode participar, é só marcar o 278-428-376 ou 77.

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14: São 14h. Boa tarde.
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16: Atualizamos a informação da semana passada com a jornalista Jody Pinto, na região de Trás-os-Montes e Alto Douro.
17: A Junta de Freguesia de Macedo Cavaleiros quer implementar um novo projeto na área da saúde, este intitulado Manter, Prever e Cuidar, que pretende apoiar sobretudo a população mais idosa na toma da medicação. A iniciativa deverá avançar a partir de setembro, como explica Rita Rodrigues, tesoureira da Junta de Freguesia de Macedo Cavaleiros.
18: Este é um projeto que nasce de uma realidade que nós nos apercebemos ao longo de vários tempos, quer devido à minha atividade profissional e a outros colegas de junta que também manifestam o mesmo cuidado e a mesma preocupação. A primeira intervenção deste projeto será iniciarmos através da preparação de medicação organizada. É conseguirmos dar e implementar aos nossos fregueses uma facilidade de poderem manter o seu cuidado de medicação organizada.
17: As inscrições serão feitas através da Junta de Freguesia.
18: As inscrições serão feitas através da nossa Junta de Freguesia, online ou através do site, através das redes sociais. Poderão chegar a nós esse tipo de inscrições de várias formas. Depois há uma necessidade de termos de fazer uma ficha de prescrição, de perceber se são candidatos ao projeto ou não, e depois começarmos a implementar o projeto. A importância é, como digo, orientar e ajudar os fregueses a uma toma dos medicamentos de forma regular, e ajudar nas várias áreas. Quando há alguma alteração, termos de ter aqui alguma vigia para com os candidatos ao projeto e a quem esteja já no projeto, para podermos manter e prevenir e também cuidar problemas futuros que possam aparecer. Este projeto inicia para já com a preparação de medicamentos e, idealmente, no futuro queremos tentar crescer para outro tipo de áreas e intervenções consoante as necessidades do projeto que se vão revelando.
17: O projeto Manter, Prevenir e Cuidar surge assim como uma resposta dirigida a pessoas que não têm retaguarda familiar e que necessitam de apoio no acompanhamento da medicação. O programa não terá limite de candidatos. As aldeias dos 9 municípios da Comunidade Intermunicipal Terras de Trás-os-Montes vão passar a contar com uma nova rede de transporte público a partir de 1 de agosto. O serviço pretende responder à falta de ligações regulares em localidades pequenas e isoladas. O projeto representa um investimento de cerca de 5 milhões de euros ao longo de 4 anos e abrange os concelhos de Alfândega da Fé, Bragança, Macedo de Cavaleiros, Mirandela, Mogadouro, Miranda do Douro, Vinhais, Vimioso e Vila Flor. Segundo o presidente da CIM Terras de Trás-os-Montes, Pedro Lima, a iniciativa surge para colmatar falhas históricas na oferta de transportes públicos no interior do país.
0: Foi, de facto, mais uma questão de abandono, não é? Do Estado Central em relação aos seus cidadãos, principalmente aqueles da periferias e do chamado interior português. E aqui os municípios delegaram na comunidade intermunicipal para, portanto, ganhar escala e ser a entidade de transporte, portanto, com tutela sobre os transportes, para conseguir agora uma solução integrada dentro do território da CIM que satisfizer as necessidades de ligações das suas populações. Portanto, sim, este transporte já é muito grave, este projeto já é muito grave e finalmente entrará em funcionamento a partir de 1 de agosto deste ano.
17: O novo modelo combina carreiras regulares com um sistema flexível de transporte a pedido, este destinado sobretudo às aldeias sem cobertura de transporte público.
0: A satisfação dos municípios e a satisfação principalmente das suas necessidades será feita com transportes que vão desde o regular, com horários determinados para ligação de certos territórios, até ao flexível, portanto o chamado transporte a pedido, para aldeias com menos habitantes e onde os transportes serão coordenados consoante as necessidades das populações locais para satisfazer, portanto, as necessidades do dia a dia.
17: O responsável explica que o transporte de pedido permitirá adaptar as deslocações às necessidades dos habitantes, facilitando o acesso a serviços essenciais.
0: É um transporte a pedido, portanto, quando é um transporte regular, as pessoas por vezes têm dificuldade em coordenar as suas atividades para que esse transporte regular se adapte às suas necessidades. Dou um exemplo: se tiverem uma consulta num dia de semana em que não há transporte regular, as pessoas vão ter que recorrer a um prestador de serviços, nomeadamente um táxi. Havendo transporte a pedido, as pessoas podem, com a devida antecedência, colocar esse pedido normalmente através dos presidentes juntos. Eu penso que aqui os autarcas de proximidade vão ter um papel muito importante para realmente ajudar a que as pessoas usufruam deste serviço, mas também que ele seja coordenado na medida do possível. E portanto, este é um exemplo bastante simples. E com este transporte a pedido, as pessoas podem, de certa forma, cumprir com as suas necessidades de uma forma mais fácil, não é?
17: Pedro Lima garante que todas as localidades atualmente sem transporte público passarão a ter acesso a este serviço, reforçando a mobilidade e contribuindo para o combate ao isolamento das populações do território. O município de Alfândega da Fé aprovou um novo regulamento de apoio à natalidade que prevê a atribuição de até 1.500 euros por criança até aos 3 anos de idade. A medida pretende apoiar as famílias do concelho e contribuir para a fixação de população num território marcado pelo envelhecimento demográfico. A vice-presidente da autarquia, Maria Manuel Silva, recorda que o

0: que muitas vezes não são contempladas, não são apoiadas pelo próprio Estado, a puericultura, é um apoio que pode ser depois distribuído pelo comércio local e, de alguma forma, gerarmos aqui uma circularidade neste apoio dentro do nosso concelho.
1: Além da dimensão social, a autarquia pretende também estimular a economia local através da utilização dos apoios no comércio do concelho. Segundo Maria Manuel Silva, a medida poderá ainda reforçar a atratividade do território para novas famílias.
0: Portanto, nós percebemos a importância de apoiar as famílias, sabemos que isso poderá não resolver toda a questão, não resolverá naturalmente a questão da baixa natalidade que sentimos, mas vai dar aqui um forte impulso às famílias alfandeguenses e àquelas que venham a residir em Alfândega da Fé e que se fixem para fazer face a despesas que são avultadas e que são muito importantes depois para o orçamento familiar.
1: O regulamento já se encontra em vigor e conta com as primeiras candidaturas.
0: O regulamento que temos em vigor, que já tem candidaturas, efetivamente, já andamos à volta das 10 candidaturas desde que no final do mês de maio lançamos o formulário de acesso a este apoio. Efetivamente percebemos que não se resolve tudo, mas que já há uma procura também das famílias alfandeguenses para este tipo de apoios. Portanto, a nossa ideia para já é mantermos-nos com o apoio até aos 1.500 euros para crianças até aos 3 anos. Futuramente vamos continuar naturalmente a atualizar e a analisar as possibilidades.
1: Até ao momento, o município registou cerca de 10 candidaturas ao novo apoio à natalidade.
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3: Três horas. Boa tarde. 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
12: São 4 horas. Boa tarde.
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3: Boa tarde.
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5: Atualizamos a informação da semana passada com a jornalista Jody Pinto na região de Trás-os-Montes e Alto Douro.
6: A Junta de Freguesia de Macedo Cavaleiros quer implementar um novo projeto na área da saúde, este intitulado Manter, Prever e Cuidar, que pretende apoiar sobretudo a população mais idosa na toma da medicação. A iniciativa deverá avançar a partir de setembro, como explica Rita Rodrigues, tesoureira da Junta de Freguesia de Macedo Cavaleiros.
7: Este é um projeto que nasce de uma realidade que nós nos apercebemos ao longo de vários tempos, quer devido à minha atividade profissional e a outros colegas de junta que também manifestam o mesmo cuidado e a mesma preocupação. A primeira intervenção deste projeto será iniciarmos a através da preparação de medicação organizada. É conseguirmos dar e implementar aos nossos fregueses uma facilidade de poderem manter o seu cuidado de medicação organizada.
6: As inscrições serão feitas através da Junta de Freguesia.
7: As inscrições serão feitas através da nossa Junta de Freguesia, online ou através do site, através das redes sociais. Poderão chegar a nós esse tipo de inscrições de várias formas. Depois há uma necessidade de termos de fazer uma ficha de prescrição, de perceber se são candidatos ao projeto ou não, e depois começarmos a implementar o projeto. A importância é, como digo, orientar e ajudar os fregueses a uma toma dos medicamentos de forma regular e ajudar nas várias áreas. Quando há alguma alteração, termos de ter aqui alguma vigia para com os candidatos ao projeto e a quem esteja já no projeto, para podermos manter e prevenir e também cuidar problemas futuros que possam aparecer. Este projeto inicia para já com a preparação de medicamentos e, idealmente, no futuro queremos tentar crescer para outro tipo de áreas e intervenções consoante as necessidades do projeto que se vão revelando.
6: O projeto Manter, Prevenir e Cuidar surge assim como uma resposta dirigida a pessoas que não têm retaguarda familiar e que necessitam de apoio no acompanhamento da medicação. O programa não terá limite de candidatos. As aldeias dos 9 municípios da Comunidade Intermunicipal Terras de Trás-os-Montes vão passar a contar com uma nova rede de transporte público a partir de 1 de agosto. O serviço pretende responder à falta de ligações regulares em localidades pequenas e isoladas. privadas. O projeto representa um investimento de cerca de 5 milhões de euros ao longo de 4 anos e abrange os concelhos de Alfândega da Fé, Bragança, Macedo de Cavaleiros, Mirandela, Mogadouro, Miranda do Douro, Vinhais, Vimioso e Vila Flor. Segundo o presidente da CIM Terras de Trás-os-Montes, Pedro Lima, a iniciativa surge para colmatar falhas históricas na oferta de transportes públicos no interior do país.
8: Foi, de facto, mais uma questão de abandono, não é? Do Estado Central em relação aos seus cidadãos, principalmente aqueles da periferias e do chamado interior português. E aqui os municípios delegaram na comunidade intermunicipal para, portanto, ganhar escala e ser a entidade de transporte, portanto, com tutela sobre os transportes, para conseguir dar uma solução integrada dentro do território da CIM que satisfizer as necessidades de ligações das suas populações. Portanto, sim, este transporte já é muito grave, este projeto já é muito grave e finalmente entrará em funcionamento a partir de 1 de agosto deste ano.
6: O novo modelo combina carreiras regulares com um sistema flexível de transporte a pedido, este destinado sobretudo às aldeias sem cobertura de transporte público.
8: A satisfação dos municípios e a satisfação principalmente das suas necessidades será feita com transportes que vão desde o regular, com horários determinados para a ligação de certos territórios, até ao flexível, portanto o chamado transporte a pedido, para aldeias com menos habitantes e onde os transportes serão coordenados consoante as necessidades das populações locais para satisfazer, portanto, as necessidades do dia-a-dia.
6: O responsável explica que o transporte de pedido permitirá adaptar as deslocações às necessidades dos habitantes, facilitando o acesso a serviços essenciais.
8: É um transporte a pedido, portanto, quando é um transporte regular, as pessoas, por vezes, têm dificuldade em coordenar as suas atividades para que esse transporte regular se adapte às suas necessidades. Dou um exemplo, se tiverem uma consulta num dia de semana em que não há transporte regular, as pessoas vão ter que recorrer a um prestador de serviços, nomeadamente um táxi. Havendo transporte a pedido, as pessoas podem, com a devida antecedência, colocar esse pedido normalmente através dos presidentes juntos. Eu penso que aqui os autarcas de proximidade vão ter um papel muito importante para realmente ajudar a que as pessoas usufruam deste serviço, mas também que ele seja coordenado na medida do possível. E portanto, este é um exemplo bastante simples e com este transporte a pedido as pessoas podem, de certa forma, cumprir com as suas necessidades de uma forma mais fácil, não é?
6: Pedro Lima garante que todas as localidades atualmente sem transporte público passarão a ter acesso a este serviço, reforçando a mobilidade e contribuindo para o combate ao isolamento das populações do território. O município de Alfândega da Fé aprovou um novo regulamento de apoio à natalidade que prevê a atribuição de até 1.500 euros por criança até aos 3 anos de idade. A medida pretende apoiar as famílias do concelho e contribuir para a fixação de população num território marcado pelo envelhecimento demográfico. A vice-presidente da autarquia, Maria Manuel Silva, recorda que o apoio era um compromisso assumido pelo Executivo.
9: Era uma promessa de campanha, era um compromisso que nós assumimos durante a última campanha eleitoral e já era uma vontade existente há bastante tempo de dar um apoio às famílias alfandeguenses, aquilo que também são as despesas, nomeadamente com os bebés, com os recém-nascidos. Crianças até aos 3 anos vão ter acesso a este nosso apoio à natalidade.
6: O apoio destina-se às crianças até aos 3 anos e visa ajudar as famílias a suportar despesas associadas aos primeiros anos de vida.
9: Estamos a falar de 1.500 euros por cada criança até aos 3 anos, que naturalmente não resolve tudo, mas vai dar um grande apoio, sabemos, às famílias alfandeguenses para fazer face a uma série de despesas que muitas vezes não são contempladas, não são apoiadas pelo próprio Estado. A puericultura, é um apoio que pode ser depois distribuído pelo comércio local e de alguma forma gerarmos aqui uma circularidade neste apoio dentro do nosso concelho.
6: Além da dimensão social, a autarquia pretende também estimular a economia local através da utilização dos apoios no comércio do concelho. Segundo Maria Manuel Silva, a medida poderá ainda reforçar a atratividade do território para novas famílias.
9: Portanto, nós percebemos a importância de apoiar as famílias, sabemos que isso poderá não resolver toda a questão, não resolverá naturalmente a questão da baixa natalidade que sentimos, mas vai dar aqui um forte impulso às famílias alfandeguenses e àquelas que venham a residir em Alfândega da Fé e que se fixem para fazer face a despesas que são avultadas e que são muito importantes depois para o orçamento familiar.
6: O regulamento já se encontra em vigor e conta com as primeiras candidaturas.
9: O regulamento que temos em vigor, que já tem candidaturas, efetivamente, já andamos à volta das 10 candidaturas desde que no final do mês de maio lançamos o formulário de acesso a este apoio. Efetivamente percebemos que não se resolve tudo, mas que já há uma procura também das famílias alfandeguenses para este tipo de apoios. Portanto, a nossa ideia para já é mantermos-nos com o apoio até aos 1.500 euros para crianças até aos 3 anos. Futuramente vamos continuar naturalmente a atualizar e a analisar as possibilidades.

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0: sentido das palavras, um olhar mais positivo sobre a vida. Elogiar é necessário, mas apenas quando for um elogio sincero, a respeito de um resultado realmente positivo. Não elogie os seus filhos apenas para fazer com que eles se sintam bem, mesmo depois de terem falhado. Quando o seu filho estiver a esforçar-se, e mesmo assim não conseguir avançar, procure ajudá-lo a descobrir a dificuldade e a superá-la, em vez de tentar motivá-lo com elogios. Além disso, prefira elogiar as suas ações e não as suas habilidades. Lembre-se que a infância é uma fase de exploração e o seu filho precisa conhecer tanto os aspectos bons quanto os aspectos menos bons da vida, de forma natural, conforme essas situações se apresentarem no ambiente familiar. Pense nisto e seja feliz.
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3: São 18 horas. Boa tarde.
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11: São 19 horas.
12: Boa tarde.
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26: Olá amigos, boa tarde, bem-vindos à segunda edição dos Discos Pedidos nesta tarde de sábado 13 de junho. Até às 20 pode participar, pedir um tema, fazer também a sua dedicatória, é só marcar o 278-428-376 ou 77.

0: mas tudo vai.
1: E nesta edição dos Discos Pedidos, cumprimento já a Lucília. Vamos até a Sussães. Lucília, boa tarde.
2: Boa tarde, Rui.
1: Como está? Tudo bem?
2: Tudo bem.
1: Já jantou?
2: Ainda não.
1: Ora, vamos ouvir Canta Bahia, Morangos do Nordeste, para abrir o apetite. Vai para quem esta música?
2: Olha, vai para vocês todos da Rádio Onda Livre, vai para a família toda do Rui, vai para o Zé Manelo e para os pais, vai para o Zé dos Reis, vai para o Senhor do Freitas e família, vai para o Senhor Fernando da Palorca, vai para mim, para a filhota e para todos os ouvintes e participantes, e para o Rui com o resto do boa tarde, um beijinho e um bom jantar.
1: Muito obrigado para si também, um bom jantar, uma ótima noite, até amanhã.
2: Até amanhã, Rui.
1: Agora vamos até Valdeajnas, Fátima, boa tarde.
3: Boa tarde, amigo Rui.
1: O jantar está pronto ou não, Fátima?
3: Está pronto.
1: Ora, quer ouvir Ruth Stewart, vai para quem esta música?
3: Veja para cima, só mais um beijinho, para ser coletor na Serra do Namib, para todos os 20 participantes, para todos os detidos com a mulher, com a melhor, o beijo sobre os migrantes. Para todos os pastores, para todos os caministas, para toda a minha família, para o prazer, para quem tem parabéns. Mas para todos os meus amiguinhos, um beijinho aí para a dona Lucília e para a filha dela. E para todos os meus amiguinhos, que seja toda uma boa noite também, assim, seja tudo bom.
1: Muito obrigado, desejo-lhe também uma ótima noite, bom jantar, até amanhã.
3: Obrigado, até amanhã.
1: Seguimos com Canta Bahia.

0: Vamos até Mirandela. Alice, boa tarde.
1: Boa tarde, Rui.
0: Como está? Tudo bem, Alice?
1: Está tudo bem.
0: Já jantou?
1: Já.
0: Ora,
1: agora.
0: Muito bem, já está despachadinha.
1: Claro.
0: Quero ouvir Zé Amaro, vai dedicar a quem este tema?
1: Olha, vai para as filhinhas, para a netinha, para o meu genro, a família dele e para toda a minha também. Vai para a Noeminha, com um beijinho muito grande, totó, para toda a família. Vai para a Fetinha, também as melhoras dela, para o Freitas, para todos os pastores. Vai para a Dona Beatriz e para a Celinha, para a Dona Hilda. Vai também para todos os nossos imigrantes, para o Sr. João E. Rodrigues, para o José e para a Nazaré, para todos os imigrantes. Rui, para a Mana, lá para a Suíça, que tudo corra bem para ela também, com um beijinho. Olha, para toda a gente que eu costumo falar, para o Sr. Humberto, e para toda a gente que eu costumo falar, com um beijinho muito grande para todos. Rui, um bom fim de semana, um beijinho para a mãe, para si, já sabe, aquele beijão do tamanho do mundo.
0: Ora, muito obrigado, um beijinho também para si, uma ótima noite, até amanhã.
1: Obrigado, Rui, beijinho grande para todos.
0: E seguimos com o

0: Cumprimento já o José, vamos até Prédio dos Castelhanos e também o Freitas de Sucém. José, boa tarde.
1: Boa tarde.
0: Como está? Tudo bem, José?
1: Tudo bem, graças a Deus.
0: Já jantou?
1: Já, sim, senhor.
0: Vamos ouvir dentro de alguns minutos Tony Carreira. Vai dedicar a quem?
1: Para o Marco, para a Silvana e para a Carla. Para o meu neto, para a vossa pastora, para as minhas donas, para o Chiqueiro, para o amigo todo. Amigo do rei, para a voz, para o Ricardo e para o pai e para a mãe, para a minha dona. E para esse senhor que caiu ao meu lado, para a minha dona. Para o amigo do Micobo, para o amigo do Pedro, para a sua companhia, para a companhia da Carla e para tudo para no rádio.
0: Muito obrigado, José. Desejo-lhe também uma ótima noite. Tudo de bom. Até amanhã.
1: Até amanhã.
0: Freitas, boa tarde.
2: Boa tarde, Rui Costa.
0: Como está? Tudo bem?
2: Tudo bem.
0: Ainda está a trabalhar?
2: Ah, já, pois.
0: Ora, o Freitas quer recordar o Alfredo Marceneiro. Vai dedicar a quem este fado?
2: Ah, vai para a minha família toda. Vai para a do Rui, para o Rui. Vai para a da Carlinha e para a Carlinha. Depois vai para a Luizinha Vargas. Para a dona Conceição da Força e para o Ricardo. Para a dona Belinha e para as colegas dela. Para a Fatinha. E para a dona Julinha e para o marido, para a Nazaré e para o José, para toda a família, para o João Rodrigues, para a dona Manuela e para a menina dela e para o Netinho, com beijinho, para a dona Noémia e para toda a família, as melhores para o irmão e para o cunhado, para a dona Maria Augusta Mirão do Douro, para o senhor Humberto de Rio Alonga e para a dona Antónia de, Maria, de Rio Frio, para a dona Beatriz e para a dona Hilda e para todos que estão na nossa companhia, já está tudo.
0: Muito obrigado, Freitas. Desejo-lhe também a continuação de um bom regresso a casa, um bom jantar e uma ótima noite, bom fim de semana.
2: Obrigado, igualmente.
0: Para já seguimos com Zé Amaro, ele que vai estar no dia 29 de junho em Macedo Cavaleiros, na Festa da Rádio. Um tema que nos foi pedido pela Alice, que nos telefonou de Mirandela.

0: 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Vamos até a Carraseda de Anciães. Julieta, boa tarde.
1: Boa tarde, Sr. Rui, como está?
0: Eu estou bem, Julieta, está bem disposta?
1: Eu também estou bem, muito obrigada.
0: Já jantou ou ainda é cedo?
1: Ainda é cedo.
0: Quero ouvir os amigos de Sobreposta. Vai dedicar a quem esta música?
1: Olha, vou dedicar para o Sr. Freitas, para o Sr. Manuel Amêndoa, para o Sr. Camilo, para a Fatinha Pastora, para a Dona Noémia, para a Dona Filomena de Zeda, para o Ricardo Savô, para o Artur de Reis e para o Sr. Para o Sr. Rui, com um beijinho muito grande para si e para a sua família.
0: Muito obrigado, desejo-lhe um bom jantar, um bom resto de sábado, até amanhã.
1: Até amanhã, Sr. Rui, muito obrigada.
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0: E seguimos com o pedido do José de Predo dos Castelhanos.

0: E seguimos a nossa viagem, vamos até Foscoa. Fernando, boa tarde.
1: Boa tarde, Rui.
0: Como está? Tudo bem, Fernando?
1: Está tudo bem, Rui.
0: Já jantou?
1: Sim, agora mesmo.
0: Ora, muito bem, quero ouvir o Rodrigo, vai dedicar a quem?
1: É para toda a gente que me espera ouvir, não estarei a citar nomes, é melhor assim. Para vocês aí da equipa da Onda Livre também.
0: Muito obrigado, desejo-lhe uma ótima noite, bom descanso, até amanhã.
1: Até amanhã, muito obrigado.
0: Para já vamos recordar Alfredo Marceneiro, a pedido do Freitas.

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1: 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E seguimos nesta edição de Discos Pedidos com os amigos de Sobreposta, a pedido da Julieta, que nos telefonou de Carraseda de Anciães.

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2: Vamos até à Foz do Sabor, Torre de Moncor. Vou cumprimentar o Ricardo. Olá, boa tarde.
3: Boa tarde, Santa Costa.
2: Como está? Tudo bem, Ricardo?
3: Sim, bem disposto.
2: Já jantou?
3: Já uma pausa para falar com o Costa, depois volto a pegar.
2: Ora, bom proveito, um bom jantar.
3: Obrigado, igualmente.
2: O Ricardo quer ouvir Leandro, meu coração está de luto, vai dedicar a quem este tema?
3: Vai dar para o Sr. vai para o Sr. Mafajó, para o Sr. Francisco Braço e para os presidentes todos, vai para os bispos da Suíça, vai para a Dona Ana, e para todas as mulheres e para todos os imigrantes. Vai para o Sr. Zé, para a Dona Zeré, vai para a Dona Noemi Martim, amigo Freitas, vai para a minha mãe, para a sua, e vai para todos os ouvintes, enquanto agora dê-me uma branca e para vocês todos, uma boa noite.
2: Ora, desejo-lhe também uma ótima noite, a continuação de um bom jantar, até amanhã.

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2: Para ouvir nos próximos minutos, Rodrigo, a pedido do Fernando, que nos telefonou de Foscoa, depois Leandro, o meu coração está de luto, para a participação do Ricardo da Foz do Sabor Torre de Moncorvo.

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0: O espetáculo Maravilhoso Coração, tributo a Marco Paulo, é uma produção musical idealizada pelo cantor Telmo Miranda, que trabalhou diretamente como companheiro de estrada durante 10 anos com o artista Marco Paulo. O projeto foi desenvolvido com o aval e a bênção do próprio Marco Paulo antes de falecer. Telmo Miranda é conhecido pela sua vasta trajetória a solo e a participação em várias bandas. Neste tributo a Marco Paulo, Telmo Miranda e as suas coristas recordam-nos grandes êxitos, desde que foi, sem dúvida, um dos grandes nomes da música portuguesa.

0: Telmo Miranda, bem-vindo à Rádio Onda Livre. Como é que surgiu o projeto, este projeto tributo a Marco Paulo?
1: Olá, Rui, olá a todos os que me estão a ouvir. Pois é um projeto que foi começado a ser idealizado já ainda com o nosso querido Marco Paulo em vida, precisamente porque nos últimos 10 anos da carreira do Marco, recebi uma chamada telefónica por parte do mesmo a convidar-me para me integrar na sua banda. Precisava de uma voz masculina para os seus espetáculos e sempre ao longo destes anos, porque já conheço o Marco desde os anos 90, desde a altura em que me integrei no Sétimo Céu, na Boys Band, que fez e por muito sucesso, e entretanto, a partir dessa altura, começámos a nutrir aqui uma certa amizade. E ao fim de alguns anos ele convida-me para integrar-me na banda. Pronto, foram 10 anos fantásticos. Eu, aliás, já tinha tido o meu projeto a solo lançado com o primeiro álbum em 2013, que se chamou Para Ti. E ele, não sabendo se eu iria aceitar ou não, visto que isto acaba por ser um bocadinho contra aquilo que normalmente se faz, porque depois de nós começarmos uma carreira a solo, voltar para os back vocals de um artista é um bocadinho não esperado, não é? E eu acabei por interromper um bocadinho a minha carreira a solo, porque o convite foi feito de tal forma inesperado que para mim foi irrecusável, porque eu sempre admirei o Marco, sempre admirei a sua voz, o seu timbre, a sua forma de interpretar as canções, sejam elas originais ou não, e para mim foi um privilégio ter recebido este convite. Ao longo destes 10 anos de convívio mais próximo, ou seja, de estarmos em estrada juntos, foram muitas as conversas, foram muitas as tertúlias que fazíamos em estrada, na carrinha, no próprio carro dele, nos bastidores, nos camarins, e às tantas, quando eu sou convidado para me integrar na banda, foi quando o Marco lhe apareceu o terceiro tumor. Portanto, é de conhecimento público que infelizmente o Marco traçou uma batalha contra o cancro por 5 vezes, e portanto, quando lhe apareceu o terceiro tumor, ele achou que seria necessária uma voz masculina no palco. E eu aceitei de imediato, nem pensei duas vezes, por ser o grande Marco Paulo e por ter sido sempre uma pessoa que eu sempre admirei ao longo da minha carreira e ao longo da minha vida pessoal. Portanto, quando houve estas tertúlias, estas conversas, às tantas o Marco dizia-me: sabes, eu tenho um medo enorme de que as pessoas me esqueçam, porque nós

0: não pretendo ser uma imitação, longe de mim, até porque o Marco é inimitável e, portanto, é a minha prestação vocal e artística perante aquilo que foram os grandes êxitos do Marco Paulo e que o público se ouviu, se habituou a ouvir na voz dele. Este é um espetáculo para o homenagear, para o dignificar e para não o deixar esquecer.
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0: Telmo, já realizaram vários concertos neste tributo a Marco Polo. Como é que o público tem reagido?
1: Olha, é assim, sabe, nestas coisas o saudosismo é uma coisa que existe quando se fazem homenagens, quando se fazem tributos. Este espetáculo foi idealizado por mim com um cariz muito, muito pessoal, com um cunho muito pessoal, porque este espetáculo vive também de imagens inéditas de bastidores entre mim e o Marco Paulo, entre aquilo que o Marco Paulo vivia também nos bastidores, coisa que muitas vezes o público não via, não é? Porque só via em palco. E, portanto, cada tema é acompanhado por um vídeo que está num LED wall por trás de mim e por trás da banda, precisamente para mostrar grandes momentos que foram vividos ao longo destes anos entre mim, ele e também, juntamente com as minhas colegas Elizabeth Brás e Carla Ribeiro, que foram as últimas back vocals da última formação de banda do Marco Paulo, também nos últimos 7, 8 anos, e que, de alguma forma, fazem parte deste espetáculo, porque eu fiz questão de as convidar. São os únicos elementos que vieram da formação do Marco Paulo. Eu quis mesmo, assumidamente, contratar novos músicos, porque para mim não fazia sentido usar as mesmas pessoas que tocaram com o Marco Paulo, porque senão às tantas, como sabem, é muito fácil ser-se alvo de críticas, e então eu resolvi apenas convidar a Carla e a Elizabeth para poderem estar comigo, e o resto da banda é novo. E, portanto, a reação do público tem sido muito, muito positiva. São 20 temas, são mais de 90 minutos de música, de grandes êxitos. Claro que não estão todos os êxitos do Marco, porque o Marco tem 52 anos de carreira com centenas de temas gravados, mas estão os icónicos que toda a gente conhece e que têm sido transversal, não só para o público do Marco Paulo, como também para as novas gerações, porque são temas que vão ficar na história e na cultura portuguesa.

0: para o dia 29 de junho aqui em Macedo Cavaleiros e para a festa da rádio Onda Livre. Certamente nos vai trazer algumas surpresas, nos vai cantar alguns êxitos de Marco Paulo. Podemos saber desde já quais são alguns êxitos que vai interpretar?
1: É assim, o que eu lhe posso dizer é, eu gostava muito que as pessoas fossem e que estivessem à espera do inesperado, percebe? É, acho que era, mas claro que não pode faltar, visto que este espetáculo se chama Maravilhoso Coração, é óbvio que o Maravilhoso Coração vai estar presente, é óbvio que um dos grandes temas que marcou o Marco pela fé que sempre teve até ao fim da sua vida e pela luta que travou contra o cancro, a fé foi sempre aquilo que o moveu, a fé, a Nossa Senhora de Fátima, e portanto o Nossa Senhora de Erasmo Carlos e de Roberto Carlos, que ele gravou quando fez uma homenagem a estes dois grandes autores, vai estar também presente. Eu sei que vai ser emocionante, e depois vou fazer mais outros temas, mas gostaria de deixar um bocadinho naquela expectativa para que todos aqueles que se vão dirigir à Festa da Onda Livre poderem também estar à espera de outros grandes êxitos, e tenho a certeza absoluta que os conhecem e que vão cantar juntamente connosco.
0: Qual é a mensagem que deixa ficar aos ouvintes e fãs e quem acompanha a nossa conversa?
1: Olha, há muita coisa que se poderia ser dita, talvez um dia farei questão de estar presente nas vossas instalações para fazermos uma conversa mais longa. A única coisa que eu lhes posso dizer, Rui, é que as pessoas não tenham dúvidas de que este Maravilhoso Coração é um espetáculo que foi feito com dignidade, com muita produção, porque eu não faria um espetáculo qualquer que para homenagear um grande nome como o Marco Paulo. É um espetáculo com uma produção com muita luz, com muita imagem, com muita dignidade. Aproveitar também este tempo de antena para dizer a algumas pessoas que aqui não se impõe uma imitação. É a minha prestação vocal a um homem que foi um amigo, que foi uma pessoa que sempre teve o cuidado de mandar cumprimentos para a minha família, teve a oportunidade de conhecer, éramos visita de casa. Portanto, quero que as pessoas percebam que é um amigo que está a homenagear outro amigo, que não é uma imitação, que não vale a pena comentários em redes sociais completamente ofensivas, porque se as pessoas perceberem a intenção bonita com que isto se está a fazer, acreditem que não é muito positivo eu ler determinadas coisas de determinadas pessoas. Claro que ainda bem que não é a maioria, mas eu tenho que aproveitar os tempos de antena para esclarecer que isto não é apenas uma imitação ou um oportunismo, como eu já tive a oportunidade de ler. É a homenagem ao amigo. Tributos fazem-se em todo o mundo, com todos os artistas, estejam eles vivos ou já não estejam entre nós, e, portanto, gostaria muito que as pessoas abrissem um bocadinho, algumas pessoas abrissem um bocadinho os seus horizontes e percebessem que não é por este tipo de situações que eu vou deixar de trabalhar e deixar de homenagear quem quero. Vivemos num país democrático, em liberdade, e, portanto, é uma promessa que eu lhe fiz, é um pedido que ele me fez, e espero que fique esclarecido. Mensagem: dia 29 de junho estaremos com muita alegria para aqueles que querem homenagear o Marco Paulo, que querem aplaudir e continuar a ouvir o seu legado. Este Maravilhoso Coração que está a ser vendido pela agência de Lua, através da minha agente Alice Ferreira, está em todas as redes sociais. Estamos a marcar muitos espetáculos de norte a sul do país e espero que venham sempre ao nosso encontro para poderem aplaudir Marco Paulo. É só isso.
0: E no dia 29 de junho promete deliciar os fãs com os grandes êxitos e recordar, como já disse, e homenagear o saudoso Marco Paulo.
1: É uma recordação, Rui, é isso mesmo, é para recordarmos, é para podermos celebrar o legado que o Marco Paulo nos deixou, com o mesmo tipo de ADN que o Marco Paulo habituou o seu público em termos de sonoridade, claro, com alguns arranjos diferentes, com uma prestação vocal diferente, mas o ADN do maravilhoso coração é o mesmo ADN do Marco Paulo. Ora, não fosse ele um ídolo para mim, não fôssemos nós ambos cantores românticos, crooners portugueses, e portanto eu acho que estão todos os ingredientes juntos para podermos homenagear o Marco Paulo e também fazer uma grande festa dos 40 anos da Onda Livre, juntamente com os outros colegas que irão estar presentes. Portanto, com certeza que vai ser uma festa maravilhosa.
0: Telmo, um grande abraço e até ao dia 29 de junho.
1: Muito obrigado. Lá estaremos com muita alegria. Um grande abraço e um grande abraço também para o seu auditório.
0: Muito obrigado. O espetáculo tributo a Marco Paulo vai fazer parte do elenco dos artistas que vão estar presentes nos 40 anos da Rádio Onda Livre. Marque já na sua agenda, dia 29 de junho, à noite.

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0: O popular artista José Malhoa recebeu a equipa da Rádio Onda Livre numa das suas passagens pela região.
3: As pessoas todos eles recebem muito bem.
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0: Falou do sucesso das suas músicas com mais de 40 anos de carreira.
3: Já sabem que José Malhoa traz alguma qualidade. E traz sempre canções para ficarem no, na memória daqueles que gostam da minha música.
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1: Fazer música, eu digo sempre a muita gente, as canções têm que ser fáceis para que as pessoas entendam e trauteiem logo de imediato. E quando uma canção se torna isto que eu estou a dizer, é êxito absoluto. E é isso que eu faço, e é isso que eu continuo a fazer. Põe-lhe

0: já estou a preparar um próximo trabalho para o ano e é dentro destes moldes que eu faço os meus trabalhos.
1: José Malhoa é dos artistas mais requisitados para as festas e romarias no nosso país e nas comunidades portuguesas espalhadas pelos quatro cantos do mundo. 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

0: Para os seus seguidores e também para todos os nossos imigrantes, José Malhoa deixa uma palavra de carinho.
1: Desejo as melhores felicidades para eles, que para o ano venham outra vez com muita sorte, muita saúde, e a gente certamente vamos encontrar em qualquer parte do mundo.
0: O artista nasceu a 28 de setembro de 1948 em Santa Maria de Belém, em Lisboa. Atualmente reside no Grande Porto. Começou por cantar fado, depois música espanhola e música popular portuguesa.
1: São essas canções que marcaram essa geração. Por exemplo, A Cara de Cigana foi um dos meus primeiros trabalhos que eu fiz, ou o primeiro trabalho. Negros.

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1: Portanto, é garantia que as minhas canções são êxito.
2: Morena Kuduro, 24 Rosas, Folga Empregada, Baile de Verão e Cara de Cigana são alguns dos grandes êxitos de José Malhoa.

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3: São 23 horas. Boa noite. 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
2: É meia-noite. Boa noite.

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0: vou contar-lhes a história da minha visita ao médico. Quando eu saí da escola, logo depois de me ter formado com a quarta classe, fui trabalhar para um escritório e reparei que todos os meus colegas iam normalmente ao médico. Como eu nunca gostei de ficar para trás, comecei a estudar quais eram as possibilidades que eu tinha de também ir. Então um dia falei com um dos meus colegas, o mais velho, e ele disse-me que conhecia um médico muito bom, um médico que até acumulava. Era médico e fazia também uns biscatos de siderurgião. Trabalhava na siderurgia. E era o médico de onde o meu colega costumava até gastar. Bem, comecei a juntar dinheiro, Cheguei à minha mãe e disse: mãezinha, eu vou ao médico. Minha mãe pôs as mãos na cabeça, disse: é uma loucura, o que é que vais fazer para o médico? Já foste ao médico quando tinhas 3 meses. Mas eu não me lembro. Pois, vais agora com essa idade para o médico, isso é uma vergonha para a família. Mas eu levei a minha avante. Mandei então fazer 2 fatos, tratei dos papéis e fui para o médico. Cheguei ao médico um sábado à tarde. Estava o médico todo cheio de gente. Eu entrei e disse: ora então, boa tarde. Ninguém respondeu. Está claro que eu vi que aquilo eram turistas. Então vem uma senhora toda vestida de branco, pôs-me lá dentro da casinha do médico. O médico começou-me a perguntar como é que eu me chamava, como é que eu não me chamava, quantos anos tinha, quantos anos não tinha, e disse que estava a fazer uma ficha para mim. Eu fiquei muito contente, porque eu nunca tinha tido uma ficha na minha vida. E até disse: doutor, desculpa de estar agora a incomodar por minha causa. Então o médico perguntou-me se eu, quando era pequeno, tinha tido sarampo. Eu fui franco: não, doutor, quando era pequeno só tive 2 tanques, 1 triciclo e 4 automóveis de corda que deu o meu padrinho do Natal. Então ele perguntou-me se eu era hipotenso ou hipertenso. Eu disse: doutor, desculpe, mas eu não venho para aqui discutir política, doutor. Minha política é o trabalho e não tenho dado nada mal com isso. Então ele disse que se a estupidez fosse música, eu era um saxofone. Vocês riem-se de cada coisa. Eu estou naquela altura, fartei-me de rir para lhe ser agradável. Até hoje ainda não vi onde é que está a piada. Então o médico disse: bem, diz para se deite-se lá na Marquesa. E aí eu afinei. Afinei porque, em primeiro lugar, não conheço a senhora de lado nenhum. Em segundo lugar, só me deito lá para as 9h30, 10 horas. E em terceiro lugar, sou republicano. E eu disse: olha, doutor, nós estamos já aqui a desconfessar, estamos a perder tempo, o melhor é o seu doutor trazer-me então o catálogo das doenças para eu escolher e para me ir embora. Trouxe o catálogo das doenças e, para ele não pensar que eu era algum pelintra que estava ali, ainda lhe fiquei com um panarício e meia dúzia de bicos de papagaio. Já passou? Bem, então o médico deu-me 3 comprimidos. Tomava o primeiro comprimido, Passava-me pelo nariz e caía umas pestanas. Tomava o segundo, nasciam umas pestanas e descaía ao rim. Tomava o terceiro, subia ao rio, aparecia-me outra vez o panariz. E entrei num círculo vicioso e o médico disse: você tem que baixar ao hospital. E eu abaixei. Cheguei ao hospital, vem uma senhora toda de branco e disse: o que é que o senhor deseja? Eu disse: à minha senhora, eu não desejo nada porque eu já tenho um panarício e meia dúzia de bicos de papagaio. Já estou aviado. Eu queria era que a senhora me arranjasse um quarto particular que fosse bom. Bem, ela foi lá falar então com o dono do hospital. E depois foram muito simpáticos, arranjaram-me um quarto particular muito grande, muito bom. E mesmo até para eu não ficar sozinho, puseram-me lá com mais 85 doentes. Bem, de manhã foi lá o médico. Começou-me a escutar e disse: tussa, e eu tossi. Tussa mais, e eu tossi mais. Tussa mais ainda, eu cheio de boa fé, ainda tossi mais. E o médico disse: o que você tem é tosse. E deu-me um xarope para eu tomar depois de tomar o banho. Mas eu que depois de tomar o banho já não podia tomar mais nada. Ficava cheio, ficava empanturrado. E nasceu-me uma barriga d'água. Um dia foi lá uma enfermeira, chamou-me hipocondríaco. Eu não admitisse nem ao meu pai. Fui à administração do hospital, entreguei o panarice, devolvi a meia dúzia de bicos de papagaio, deixei lá a barriga d'água e agora nunca mais na minha vida vou ao médico.
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5: É uma hora. Boa noite.
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